existe uma teoria que se chama 90-10, onde uma pessoa tem 90% daquilo que você procura em alguém, só que você foca naqueles 10% que falta. Aí você sai pra rua, se aventura, e realmente você encontra aqueles 10%, mas não se deu conta que perdeu os 90%.

0: O jeito a gente deixa pro garçom, né não?
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2: É moleque. Bom demais.

0: era chocará, ladrão de bolsa e é osso.
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0: pulai traumatisme.
1: Pronto, descobrimos como inseguro nasce.
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0: 똑똑한 바람을
1: Vem comigo assim, ó.

0: Lindo!
1: Tu Brito, eu amo essa música, velho.
2: Essa é boa demais, né, velho?
1: É uma pedrada.
2: Você tá maluco, velho?
1: Churrasquinho do Love 2.

0: Rádio Love é o churrasquinho
1: do Love.
0: Amo.
1: Volume 2. Gente, na humildade, uma salva de palmas pra ele, Neto Brito.
0: Uma salva de palmas pra Cássio Love, homem barril. Segura,
2: cara! 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

0: Muito obrigado, meu irmão. Muito obrigado. Que honra, que honra.
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0: ao Senhor e carreta Pitbull. Ama Santa Transformes. RG Paredão. Carreta.
1: Olha só.

0: essa doce mise seria perfeito.
1: Jegue! Sorriso Maroto, muito barulho, São Paulo!
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0: Valeu, amanhã.
1: Valeu, Murilo.
0: Que delícia, tamo, cara, junto. Tem que respeitar. Que, é que moda boa, que moda boa, que moda boa.
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0: Simone Mendes!
1: E Manu!
0: Chamando!
1: Tchau, gente! Obrigado!
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0: DJ Thiago Albuquerque, The Best of DJ. Albuquerque,
1: sensacional. Quem gostou faz barulho aí, bebezada. Muito bom.
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1: E o Chance 10, o Morado de Uibaí, estourado.

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1: Aí é música, meu amigo.
2: Por isso que você acaba com eles, né?
1: Vamos acabar com eles, né?

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0: Obrigado!
1: Valeu!
0: Tamo junto, um beijo no coração de vocês.
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0: próximo Unimedes!
1: E Arubanu!
0: Chamando!
1: Tchau, gente! Obrigado!
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1: Vocês precisam admitir alguma coisa.

0: certo, hein? Ih, demorei pra chegar, mas cheguei. É Ronaldinho e Cato, hein?
1: Esquece!
0: É Ronaldinho e Cato, só curtindo o rolê aleatório.
1: Vambora!
2: Vai! Vou te mostrar a boa do...

0: Guilherme Benuto!
1: Muito obrigado!
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0: São Lucas!
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0: Mil adjetivos pra chamar até de madrugada hoje, viu?
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1: Tarcísio Acordeon, que honra, meu irmão. Meu parceiro, meu irmão, Cartilove, parabéns, meu irmão.
2: Muito obrigado, irmão.

0: de palmas, meu Cartilove. O professor da sofrência. Eu digo Cart! Eu digo Cart! Salva de palmas, meu Cartilove.
1: Faz barulho pra Tarcísio, maravilhoso, gente.
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0: Com a salva de palma para você.
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1: Temperatura.
2: Temperatura 24 graus. Temperatura 24 graus.
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3: 6:28. 6:28.
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0: prazer, que alegria, que emoção estar nessa festa maravilhosa. Boa noite! Boa noite, Paraná!
1: Boa noite, Chico Rei! Boa noite, gente!
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Pois tudo começou a dar errado e agora essa pessoa está endividada, está quebrada, financeiramente falando, por causa de imaturidade. O Senhor está tocando mulheres que foram traídas num relacionamento conjugal, mulheres que carregam a marca de uma traição, uma mulher inclusive separada judicialmente, separada do seu ex-marido, e por causa de imaturidade você foi se deixando levar.

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1: Todo mundo, vamos lá. As palmas.

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Muito bem, bom dia, bom dia. Agora são 8 horas e 16 minutos. Bom dia, bom dia, bom dia, meu povo. Vamos que vamos. Um abraço pra você, obrigado pela audiência, obrigado pela companhia. Tá no ar o nosso programa. Um abraço especial pra você que tá ouvindo a gente aí nos quatro cantos da nossa cidade e região. Obrigado pela companhia, obrigado pela sua audiência. Sintonia. Ok, vamos, até uma hora, tô junto com você aqui na nossa programação, no oferecimento, é claro, dos nossos apoiadores, Cordeiro Supermercados e Atacarejo, Ótica da Fábrica, JS Supermercados, Drogaria 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Um abraço especial pra galera que tá acompanhando a gente aí nos quatro cantos da nossa cidade, você na sua casa, tá no seu trabalho, tá ligadinho com a gente. Bom dia, bom dia. Vamos que vamos.

0: Olha só, galera, deixa eu falando pra você aqui, vamos aqui, fazemos a nossa oração da manhã, vamos pedir Deus bênção para o nosso dia, agradecer por mais esse dia, por mais esse presente maravilhoso que é o novo dia de hoje, Deus está nos dando, nos concedendo uma nova oportunidade de sermos pessoas melhores, de ser e fazer algo melhor no dia de hoje, corrigir os nossos erros. Vamos aqui, fazemos a nossa oração da manhã. Bom dia, bom dia. Agora são 8 horas e 19 minutos. 8 e 19.
1: Juntos, cada intenção que você está colocando agora diante de Jesus, do sagrado.

nome do Pai, do Filho e do Espírito Santo. Amém. Senhor Deus, eterno Pai. Estou aqui, Senhor, nesse novo dia, Pai, nessa nova manhã, para te agradecer. Te agradecer por mais essa data, por mais esse presente maravilhoso que é a vida. Agradecer por esse presente que não há dinheiro que compre, que é a minha vida. Meu Deus, eu te agradeço por ter cuidado de mim, por ter concedido uma noite tranquila, um descanso merecido. O dia de hoje é um dia de vitória, é um dia de prosperidade, muita paz, saúde, lutas e vitórias e bênçãos sem fim sobre toda a minha vida, sobre toda a vida da minha família, e mais pessoas que tá na sintonia com a gente, tá ouvindo a nossa oração da manhã. Obrigado, Pai, por nos despertar para mais esse dia na tua presença. Obrigado por ter me dado um sono tranquilo, um descanso merecido. O dia de hoje ser um dia de bênção, um dia de vitória. Senhor, eu entrego o dia de hoje em tuas mãos. Entrego a minha vida, a minha família. Te peço para afastar para bem longe toda a negatividade do ser humano. Toda a inveja, todo o orgulho, toda a ambição. Tudo aquilo que não vem de ti, ó Pai, que só possa afastar para bem longe de mim e de toda a minha família. Eu te agradeço, Pai, e te louvo. Pela glória do teu nome. Hoje e sempre. Amém. E amém. E para começarmos aqui o nosso programa A gente começa aqui a nossa programação com um sucesso que vai especial para você que está aí aniversariando. Para você que está aí do outro lado, ligadinho com a gente, acompanhando a nossa programação. Sucesso.

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Muito bem, muito bem. Agora são 8 horas e 41 minutos. 8h41. Bom dia, meu povo. Vamos que vamos. Bora, bora, bora. Um abraço especial pra você que tá aí aniversariando o dia. Tá ligado comigo? Obrigado pela audiência, pelo seu carinho. Até uma hora tô junto contigo aqui no nosso programa. Pode deixar pra depois. É claro, você pode participar comigo, deixando seu sucesso. 991-287171. Bom dia, bom dia, bom dia. Oh, menino. 8 horas e 41 minutos.

Deixa eu falando pra você que agora são 8 horas e 43 minutos, né? 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
0: 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Agora são 8 horas e 53 minutos. Bora pra previsão do tempo, né?

Olha, galera, a máxima de ontem foi aí de 37 graus, 6, viu? A mínima de hoje foi quente, mínima de 23 graus. Temperatura agora tá na zona rural chegando aos 19 graus, né? Temperatura agora tá de 25 graus, umidade relativa do ar 64%, tá? Nesse momento tá encoberto e nublado, oriundo aí de uma frente fria que estava no Rio de Janeiro, São Paulo. Chegou aqui na nossa região de madrugada, né? Com chuvas finas, garoas finas, né? Com estilo de invernada. Aqui deu uma neblinadinha, né? Mas parou. O tempo tá fechado aí. É ali pro lado ali em Ribeirão da Folha, município de Minas Novas, perto de Novo Cruzeiro. Choveu pra ocorrer enxurrada, tá? Hoje cedo, escorreu enxurrado, ficou tipo invernado lá. Hoje a máxima de hoje, gente, pode chegar aí a 35 graus, certo?

Hoje tá prevendo aí sol com muitas nuvens de manhã e diminuição de nuvens à tarde, com muita nebulosidade. Sol nascer às 5h43, vai embora às 5h43, no mesmo horário. Proliferação de mosquitos é médio, raios ultravioletas é médio também, prevendo até agora, né? Sem sol, tá todo nublado, tempo encoberto, né? Fechado. Olha, amanhã, tá prevendo a mínima de amanhã de 22 graus e máxima de 29. Tá prevendo sol com muitas nuvens e chuva passageira. À noite, muitas nuvens, mas com tempo firme, tá? Para amanhã.

Olha, olhando aqui, gente, na nossa região aqui dos Vales Jequitinhonha, tá todo encoberto nessas nuvens aí, tá tempo fechado, né, na região dos Vales Jequitinhonha. É, tá mais fechado aqui na região de Araçuaí, Salinas, ali pro lado ali de Caraí, Novo Cruzeiro, Novo Oriente, e assim, e essas nuvens que tá passando aqui, elas vão seguir sentido lá ali, Águas Formosas, né, passando por aqui, descendo do lado de Caraí, Águas Formosas, e seguir sentido a Bahia ali, uma boa parte ali do estado do Espírito Santo, tá? E essas nuvens tá pegando aqui toda a região aqui do Vale de Jequitinhonha, região do Baixo de Jequitinhonha, até ali próximo ali a Capelinha, Carbonita, né? É quase chegando em Diamantina, tá certo? E hoje, no decorrer do dia, por enquanto, ficou uma boa parte do dia assim, com o tempo encoberto. Essas nuvens, tem bastante nuvem até ali pro lado ali do Norte de Minas, ali pro lado de São João da Ponte. Tem uns falhados aí que às vezes pode aparecer um tipo sol querendo aparecer, mas depois nubla de novo. Acho que na boa parte do dia hoje vai ser assim, né? Mas com bastante nuvens, né? Pouco sol. Uma hora da tarde não trazer a previsão do tempo detalhadíssima, né? Aqui pra região aqui do Sudeste. Vambora ver direitinho como que anda aí. Beleza? Agora são 9 horas e 1 minuto. Volto já.

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Muito bem, agora são 9 horas e 10 minutos. 9 e 10, bom dia, bom dia. Aquele abraço, galera, pra você que tá ouvindo a gente, tá ligado comigo? Obrigada pela audiência, pelo carinho, né? Um excelente dia pra você que tá em aniversário do dia, tá acompanhando o nosso programa. Você, minha amiga, dona de casa, tá aí de boa, tá aí fazendo a limpeza, tá aí arrumando casa, nos preparativos, né? Para iniciar o almoço, tá aí ligado comigo? Bom dia pra você, bom dia, bom dia. Você que tá no seu trabalho na construção civil aí também.

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Bora, bora, menino. Vamos que vamos. Agora são 9h20. 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Bora, bora!

áudio, moço. 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

Muito bem, é, menina. Agora são 9h41. 9h41. Bom dia, meu povo. Aquele abraço pra você. Obrigada pela audiência, né? Pelo seu carinho. Você que tá acompanhando a gente, tá ligado comigo. Obrigada pela participação. É, pela audiência, na verdade, né? Um ótimo dia pra você. Aquele abraço. Vamos que vamos. Bora que bora.

É, bora, bora, bora. 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Bom dia, bom dia.

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Muito bem, muito bem. 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

0: menino, bora, bora. Agora são 9h52. Vamos que vamos, chama. 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

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Bora, bora! 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Bora, bora, agora 9h55. Ué, o relógio tá voando, hein? Você tá doido, nós leva.

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0: participando aqui comigo, nosso amigo Jair. Alô, Jair. Bom dia, Jair.
1: Bom dia, Lidiane. Jair de Teresópolis. Manda um abraço à minha sogra, Dona Liette, e Pedro Antônio, da Bela Vista, de cima, tá? Um abraço. Olha, aqui em Teresópolis, muita chuva ontem à noite, hein?
0: Aí, tá vendo? Em Teresópolis, muita chuva ontem à noite, tá vendo? É, minha mãe de frio chegando lá. Chegou aí.

0: bom dia, Manolo, pra mim, passa um sucesso aí do Alex, do Piseiro, pra nós. Adriano Soares, alô, Adriano Soares, bom dia. Obrigado, Adriano Soares, pela participação. Ok, bom, agora são 10 horas e 27 minutos, galera. 10 e 27.
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0: Muito bem, agora são 10h40.
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0: 10h40. Bom dia, aquele abraço pra você. Obrigada pela audiência, galera. Obrigada pela sua participação.
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0: Obrigada pela sua companhia. Bora, bora.

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0: Olha, deixa eu falando pra você aqui, olha só, bom dia, deixa eu atender a participação, na verdade, da galera aqui, ó. É, tudo bem? Sou o Isabel do Cipó. Alô, Isabel, bom dia, minha querida. Gostaria de ouvir uma música de TJ, qualquer uma, ó. Quero oferecer pra minha família e meus amigos, para minha comadre Cida, para Elias, para meu afilhado Ney. Ofereço para minha amiga Nega, no alto da Vila São José. Ofereço também para minha amiga Márcia, em São João, da São João Piteira. É, quero oferecer para você e quem gostar do sucesso. Obrigado e tenha um ótimo dia para você. Um abraço aí. Alô, Márcia. É Cida, né? Cida. Ah, tá, Isabel. Alô, Isabel. Bom dia, Isabel. Muito obrigada pela companhia aí na comunidade de Cipó, na sintonia com a gente. Obrigada pela companhia, viu? Ixi, Maria, quase que eu jogo o celular no chão aqui mesmo, sem querer. Obrigada, Isabel, pela participação, pelo carinho, pela audiência na comunidade de Cipó, na sintonia com a gente. Isabel, um abraço pra galera da comunidade de Cipó, né? Cipó é município de Genipapo de Minas. Ô, povão de Cipó, maceta, menino. Joga a gata no pessoal lá de Cipó, menino. É o Cipó.
1: Olha a gata! 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

abraço pra galera de Cipó. Aô, eu ia pedir o sucesso aqui com TJ, né? Thiago Jonas. Vou tocar pra você agora, viu, Isabel? Obrigada pela participação. Onde a música então, né? Canta pra nós aqui. É TJ, né? Thiago Jonas.

música que eu vou deixar pra ela aqui do TJ. É, manda uma boa dele aí, né? Todas as músicas dele são boas. É, todas as músicas do TJ são boas, né? Toca essa aqui, ó. Morena. Grava não.

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Muito bem, muito bem. Agora são 11 horas e 7 minutos, né? 11 e 7. Bom dia. Bom dia, bom dia. Obrigada pela participação, pela audiência e sintonia, pelo carinho, né, galera? Tá acompanhando a gente aí. Muito obrigado. Bora, bora. 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

Olha só, galera, bora, vamos que vamos. 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

Olha, gente, deixa eu mandar um alôzão aqui pra Letícia. Alô, Letícia, bom dia, Letícia. Aquele abraço, bom dia pra você. Muito obrigada pela audiência, pela sintonia. Tá ouvindo a nós? Obrigadão aí, amiga. Valeu pela audiência.

0: Alôzão aqui também pra minha prima Daiane, né? Daiane tá acompanhando a gente aí. Ela tá ouvindo a gente, tá querendo ouvir uma música boa. Alôzão pra você, prima. Bom dia pra você e toda a sua família na sintonia com a gente. Marceta, viu? Jogar a gata nesses aqui, viu? Vou jogar a gata aqui na Letícia. Letícia. E também na minha prima que tá aí acompanhando a gente, a Daiane. Eita, povão, gente boa. Toca a gata. Essa gata.
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2: Olha a gata! Olha a gata!
0: Minha direita!
2: Olha a gata!
0: Pesaro! Ó o Ben TV! Esse Ben TV dizendo que tá vendo, tá falando que Ben TV o quê, rapaz? Você não tá vendo é nada aí, tá aí falando que tá vendo. Ô dó de dó.
1: Novinho Tecla. 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A minha bota é
0: cor de... o fuxique é do quintal aí, sabe o que que é? Esse cocai danado. Tudo que vê, ele fuxica.
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0: Mas.
1: Curado, bota fé.
0: Danou, hein? O fuxique é do quintal.
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0: O cocai.
1: Olha quem chegou.
0: Olé, ó a gata. A gata me mata. Olé, uma unhada dessa, fia. Uma unhada dessa deve ser que mata mesmo, amiga. Cê tá doido? A bicha mia sem dó, bicho. Ela mia sem miséria, Lé. Você viu? Olha pra você ver, ó.
2: Olha a gata! Olha a gata!
0: É, desde onde é que tem gata? Também tem? Tem gato, tem fiol de gato. Tem o filhotinho, né? Dos gatinhos. É, ué. Tem os gatos mais medrosos, ó. Olha aí, ó. O gato medroso aí, ó. Ave Maria, menino. Cê tá doido.

0: Nós tá fora de problema aí, viu, Tom Vaqueiro? Chegou o cara do problema, nós tá vazando fora então, viu?
1: O cara do problema.
0: Negócio cara de problema. E não tá nada não, rapaz.
1: Estamos
0: aqui, bom dia, toca pra mim a música com o Eduardo Costa. Que amor é esse? É, dedico aí pra quem estiver ouvindo e também pra você e pra mim. Pra mim mesmo ouvir. Sou Vera de Isabelê. Alô, Vera, bom dia, Vera. Vera de Isabelê, município lá de Francisco Badaró, né, Vera? Um abraço, Vera, pra você e toda a galera aí de Isabelê, município de Francisco Badaró, na sintonia com a gente. Eduardo Costa. É, beleza, beleza. A gente toca pra você, viu? É, a minha prima pediu uma música boa aí. Deixa pra ela, Eduardo Costa, que vai estar cantando aqui, tá bom?

Maceta, Vera. Bom dia, oh, Vera. Tá neblinando aí, Vera. Na Cundas Isabelê, Príncipe Francisco de Badaró. Deve ter neblinado aí nessa região sul, Vera. Deve ter neblinado mais do que aqui pra nós aí, viu? Aqui. Eu tô achando. Né? Essa região gosta de chover, né, Vera? Região aí da Isabelê. Bom. Maceta, Vera. Tá se ouvindo você atendendo. Obrigado. Imagina. Obrigado a você pela participação, viu? Da audiência aí. Mandou aqui, oi, oi. Bom dia, bom dia. Onde música, menino? Canta pra nós aí, Eduardo. Eduardo Costa. Tá na sua razão aqui, musgão, hein? Eduardo Costa rasgou com essa aí, viu? Que amor é esse? Canta pra nós, Eduardo Costa. Bom dia.

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1: Muito bem, muito bem, muito bem. Agora são 11 horas e 39 minutos. 11h39, bom dia, bom dia. Vamos que vamos, bora, bora, bora. Olha, galera, bora que atender a participação da galera pra gente tocar a sequência musical até meio-dia aqui.

0: Oi, Lidiane, bom dia, como você está? Gostaria de mandar uma música para o meu marido Neném, Natanzinho Lima, eu amo você. Oi, minha vida, estou com muita saudade de você, nunca se esqueça disso, te amo demais. Beijo, sua esposa Paula, fique com Deus.
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0: Bora, bora, bora, tô com acesso aqui com o Natanzinho Lima, agora 11h43. É, agora, daqui a pouquinho a gente tem um horário obrigatório político eleitoral, meio-dia, tá? Enquanto isso, vamos bora tocar sequência até meio-dia. Natanzinho Lima.
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0: usando o repertório que machuca.
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Muito bem. Agora são 1h27, 1h27. Até 1h, seguindo aqui o nosso programa. Não, né? 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Bom dia, boa tarde.

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Bora, bora, bora, bora, vamos que vamos. 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

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Agora são 1h46, galera. Eu vou ficando por aqui com o nosso programa de hoje. Agradeço você pela audiência, pelo seu carinho e sintonia, né? Daqui a pouquinho estarei de volta aqui trazendo aqui as informações do nosso jornal, né? Do nosso jornal regional, beleza? Eu volto já.

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Muito bem, muito bem. Agora são 1h59. Então, bora trazer aqui o nosso jornal regional. A partir de agora, né, galera? O nosso jornal regional.

Olha, vamos trazer informações aqui no nosso Jornal Regional sobre um grave acidente que teve na BR-116, ali em Cachoeira de Cachoeira de Pajeú. Olha, o acidente na BR-116, em Cachoeira do Pajeú, deixa 6 mortos e 43 feridos.

acidente entre ônibus e caminhão deixa ao menos 3. Vê a atualização. Ah, tá. Peraí, que isso aqui é atualizado. Olha, é acidente entre carreta e caminhão. Deixa 6 números de mortos em acidente. Em Cachoeira de Pajeú, na BR-116. 6 pessoas morreram e mais de 30 ficaram feridas em um acidente entre um ônibus e uma carreta na BR-116 em Cachoeira do Pajeú, no norte de Minas. A colisão aconteceu por volta das 20 horas, na altura do quilômetro 25 da rodovia. A Polícia Rodoviária Federal confirmou 5 mortes no local. Segundo informações do Corpo de Bombeiros de Itaubim, uma sexta vítima chegou a ser socorrida com vida, mas não resistiu aos ferimentos e morreu. Ainda de acordo com os bombeiros, as 6 vítimas eram adultos e estavam no ônibus. As identidades e o sexto óbito não. A identidade e o sexo dos óbitos não foram divulgados. Segundo a Polícia Rodoviária Federal, a lista de passageiros indicava que havia 41 passageiros no ônibus que seguia de São Paulo para Senhor do Bonfim, na Bahia. O acidente aconteceu no trevo que liga as BR-251 e a BR-116. O ônibus seguia na BR-251 e, ao invés de parar, ele seguiu e colidiu transversalmente no caminhão que seguia no sentido Cachoeira do Pajeú a Itaubim. Após a primeira colisão, houve o tombamento de ambos os veículos, disse o PRF Victor Júnior. A PRF informou que está trabalhando na elaboração de um laudo para apurar as circunstâncias da colisão. Segundo a Polícia Civil, 31 pessoas ficaram feridas e foram levadas para hospitais da região pelos bombeiros e SAMU. O motorista da carreta não se feriu. No ônibus havia 2 motoristas. Um deles foi socorrido para o hospital de Pedra Azul e o motorista reserva foi levado pelo SAMU para o hospital de Taiobeiras. O trânsito na rodovia ficou interditado após a colisão e foi liberado nos 2 sentidos por volta das 00h35. Os corpos das vítimas foram encaminhados para o Instituto Médico Legal IML de Pedra Azul para identificação.

Olha, bora ter as informações aqui, ó. Deixa eu ver aqui, agora são 2 horas e 9 minutos, né? 2 e 9.

Olha, bora trazer informações aqui também, galera, aqui no nosso jornal regional. Agora são 2h11, 2h11, vamos a gente trazer aqui a previsão do tempo já já.

bota as informações aqui de ponto dos volantes. Olha, prisão preventiva é cumprida em ponto dos volantes por homicídio ocorrido em Itaobim. A polícia militar de Minas Gerais, em atuação conjunta com a Polícia Civil, cumpriu nesta terça-feira, dia 15, um mandato de prisão preventiva contra um homossexual apontado pela investigação como um dos autores de homicídio ocorrido em Itaobim no dia 31 de maio, o qual a vítima foi morta com uma pedrada. A prisão aconteceu no município de Ponto dos Volantes por volta das 16 horas. As equipes localizaram o alvo do mandato. Segundo a Polícia Militar, o preso era considerado o alvo prioritário da unidade e estava com ordem judicial de prisão preventiva relacionada ao crime investigado. Após o cumprimento de mandato, o homem foi encaminhado à Delegacia da Polícia Civil de Itaobim, onde foram adotadas as providências legais cabíveis. A ação contou com a participação de militares de investigação da Polícia Civil de Itaobim. A prisão preventiva é uma medida judicial e o caso segue sob investigação das autoridades competentes. Informações da cidade de Ponto dos Volantes.

0: Bora ter as informações aqui lá da cidade de Itamarandiba. Olha, o suspeito de tráfico é preso suspeito de tráfico é preso com 52 pedras de crack em Itamarandiba. Um homem foi preso pela Polícia Militar por suspeita de tráfico de drogas durante a operação realizada na segunda-feira, dia 14 de setembro, em Itamarandiba, Vale Jequitinhonha. A ação teve início após militares receberem uma denúncia sobre possível comercialização de entorpecentes em uma residência. De acordo com a PM, os policiais foram até o imóvel e abordaram algumas pessoas que estavam no local. Após a autorização dos ocupantes, foram realizadas buscas na residência, onde os militares encontraram uma sacola com 51 pedras e uma substância semelhante ao crack, aparentemente fracionados para comercialização, além de dinheiro. Durante a ocorrência, um adulto foi preso e dois menores de idade foram conduzidos pelos militares. Os envolvidos também passaram por atendimento médico antes de serem apresentados às autoridades. Após procedimentos, os envolvidos foram encaminhados à Delegacia de Polícia Civil de Plantão, juntamente com material apreendido para providências cabíveis. A prisão ocorreu sob suspeita de tráfico de drogas, conforme registro da Polícia Militar.
1: Essa é dele!
0: Essas informações lá de Itamarandiba.

máxima de ontem foi aí 37,6. Na zona rural, ó, 37,6 a máxima de ontem. A mínima de hoje no perímetro urbano foi de 23 graus, né, quente. Na zona rural chegando aos 19. Temperatura agora está de 33 graus. Hoje está dando umas garoadas aí na serra, nas partes de serra, né? Tem lugar aí do município de Araçuaí, regiões beirando aí, na cidade de Circos Vizinhos, que choveu, até escorreu enxurrada, hein? E outros lugares aí ficou invernado, aquelas neblinas finas, né? Deu para apagar a poeira. Olha, esse encoberto que estava na nossa região mais cedo, por enquanto ainda está agora ralo, menos um pouco, mas está. É oriundo de uma frente fria que está passando ali pelo estado do Rio de Janeiro, São Paulo. Chegou aqui na nossa região nessa madrugada, né, com chuvas finas, pela manhã. Aquele estilo de chuva de neblina, né, invernada. Ali para um lado ali de Ribeirão da Folha, né, município de Minas Novas, perto de Novo Cruzeiro. Choveu que correu enxurrada, né, hoje cedo aí, tipo, ficou tipo invernado naquelas regiões lá, viu? E aqui agora, pra nós, o que que tá prevendo aqui pra, no decorrer do dia aí, da nossa região? Bora ver aqui. Tá nublado, né? Nublado agora. Sol com diminuição de nuvens na tarde. A noite com muitas nuvens. O sol nasceu às 5h43, vai embora às 5h43. Proliferação de mosquito hoje é médio. Raios ultravioletas alto. Médio também, desculpe. Olha, pra amanhã,

Amanhã está prevendo a mínima de 22 graus e máxima de 29, prevendo sol com muitas nuvens, chuva passageira à noite, muitas nuvens, mas com tempo firme, tá? Para amanhã. Olha, sexta-feira, mínima de 21 graus e máxima de 29. Sol com muitas nuvens durante o dia, período de céu nublado, à noite com muitas nuvens, tá? Sábado, mínima de 19 graus e máxima de 29. Sol com muitas nuvens durante o dia, período de céu nublado, à noite com muitas nuvens. Domingo, mínima de 16 graus e máxima de 32. Sol com muitas nuvens, período de céu nublado, à noite céu limpo. Segunda-feira, mínima de 19 graus e máxima de 34.

Olha, galera, vai dar uma limpada de sol, vai dar uma limpada, né? O sol vai aparecer aí no decorrer da agora pra frente, qualquer hora. Vai dar uma limpada aí. É, tem um buraco aí de Araçuaí até ali, depois de Salinas. Mas vem mais novo ali pro lado ali do lado ali de Janaúba. Janaúba e seguindo aqui sentido na nossa região. Então, por enquanto, qualquer hora pode aparecer umas fendas de sol aí, tá, no decorrer do dia aí, tá? Ou agora pra frente, qualquer hora pode aparecer sol. Então, as nuvens chegando ali em cima da barragem de Irapé, ali pro lado ali de Gramagol. O Gramagol e Francisco Sá vai tirar um fino na nossa região, que eu acho que ela não vai chegar a pegar toda a região aqui não, viu? Passar mais ali pro lado ali de Coronel Murta, seguir sentido ali Tinga, essas regiões aí. Eu não sei se vai chegar a passar aqui não. Se passar, beleza. Se não, vai tirar um fino aqui na nossa região aqui, viu? E essas nuvens passou aqui na parte da manhã, elas já estão lá pro lado do estado da Bahia. Já tá chegando no mar aí, ó. Já tá chegando no mar já, viu?

0: pegando ali baixo, ali pro lado de Jequitinhonha, sentido ali a Bahia fora ali, Águas Formosas também, descendo pra Bahia abaixo, depois pro mar. Deu uma limpada na região ali do. Deu uma limpada ali na região ali de Valadares, né? Agora na região do Espírito Santo, nas partes litorâneas do estado do Sudeste, toda a parte litorânea do estado do Sudeste, como Minas Gerais, São Paulo, Rio de Janeiro, Espírito Santo, principalmente São Paulo, Rio de Janeiro, Espírito Santo, né, que é nas partes de praia, tá todo encoberto, viu? Todo encoberto de nuvens, chuva, nessas regiões aí das partes litorâneas desses três estados que eu falei aí. O estado do Rio de Janeiro, todinho, tá todo encoberto. São Paulo, nas partes litorâneas, tá pegando ali também Ubatuba, Caraguatatinga, Guaratinguetá, São José dos Campos, pegando ali uma boa parte ali também do estado de São José dos Campos, né? Mas São José dos Campos ali. E pegando todo o estado do Rio de Janeiro, ali pro lado ali de Rio de Janeiro, com Minas Gerais, o tempo tá todo encoberto. Até Minas Gerais ali passou de Conselheiro Lafayette, sentido do Rio de Janeiro, você vai pegar muitas nuvens e chuva. Passando por Barbacena, Ubá, Muriaé, Carangola, até na divisa de Rio de Janeiro com Espírito Santo também, Rio de Janeiro com São Paulo, Rio de Janeiro com Minas Gerais, Rio de Janeiro com Espírito Santo. Estado do Espírito Santo também pegando todo o estado do Espírito Santo praticamente todinho, principalmente nas partes litorâneas, né? Pegando o estado aí da cidade ali de Cachoeira Itapemirim, ali pro lado ali Santa Maria de Jetibá, Serra, Aracruz, todo encoberto essas regiões aí. Beleza? E é isso, gente. Fiquem todos com Deus. Uma ótima tarde para você. A previsão do tempo você acompanha de segunda a sábado, 8h40, resumido, e 1 hora da tarde completa. Tá bom? Beijos, beijos. Fiquem todos com Deus. Tchau, tchau. E fui. Agora, 2h33.
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Pode declarar.

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1: Tem cerveja aí, mamãe?
0: E tá gelado.
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0: gosto de tempo não, viu? Você só não tem prioridade.
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0: Com a salva de palmas pra você.
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4: Deus é quem sabe. Tá escrito.

0: Que linda!
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1: Eita porra, será que eu tô vendo visagem? Ou é essa música mesmo?

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1: Tô brito, eu amo essa música, velho.
2: Essa é boa demais, né, velho?
1: Não, Fedra.

0: Rádio Love, é o churrasquinho
1: do Love.
0: Amo.
1: Volume 2. Gente, na humildade, uma salva de palmas pra ele, Neto Brito.
0: Uma salva de palmas pra Castelo, meu barril.

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0: Boa!
1: Fala comigo, bebê!
0: Obrigada, Goiânia!
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0: Gescione Campora.
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0: cima, mas a bola enfiada pelo Fred, a confiança do Bernard, a sutileza do destino em fazer o Brazão tocar na bola e a sutileza da bola entrando na rede do gol do Santos. Falta um para empatar essa bagaça. Bernard, número 11, Galo 1-0, Cláudio.
1: O Luan Pérez vacilou no primeiro lance do jogo, zagueirão entregou ali pro Reinier, o Reinier deu o passe pro Fred, o Fred viu outra passagem no Bernard, o Cuca já viu, hein? O Cuca já viu o Bernard fazer um gol rápido em Libertadores 2013, vai passar o filme na cabeça do treinador do Peixe, o Bernard faz um gol com um minuto de jogo, vai Galo, vai Galo, canta alto pra Massovi, mais rápido que todo mundo esperava, hein? Olha o Galo aí, Galo, Bernard, Santos, nada.
2: Gol 12 do Galo na Copa Sul-Americana, quarto do Bernard.
0: 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Em bola para área, escanteio pro Santos, ponta direita, bola chuveirada na segunda trave, Gabriel Delfim já vem para fazer a defesa, encaixa a bola aqui na marca do pênalti. Tá com o goleirão do Galo, 2 minutos do primeiro tempo, tá 1-0 pro Galo aqui na Arena já. Vem o passe do Alan Franco para dentro do campo de ataque, o Coelho tentou o domínio girando aqui para cima da marcação, ele perde a bola. Ela sobra pro time do Santos, campo de defesa, Escobar toca pro Luan Pérez e assim recomeça. Mas sobe vaia, vaia, vaia, vaia, vaia, muita vaia da massa do Galo aqui na Arena. Passa rasteiro curto aqui pelo lado esquerdo, tentativa de encontrar o Rony de passagem. Chega Vitão, protege com o corpo, sai Gabriel Delfim, já pegou a bola, 2 para 3 minutos desse primeiro tempo. Ale Oliveira para Supermercados BH. Aquilo que você falou no pré-jogo já mudou, hein, Ale? Boa noite!
3: Muito boa noite, Pedrão! Ah, futebol, como você é maravilhoso! Luan Pérez é o zagueiro drive-thru. Você chega, ele entrega. O Renier foi esperto, deu essa bola pro Fred, que deu uma assistência linda pro Bernard fazer 1-0 e transformar a arena num caldeirão.
0: Cruzamento do Coelho pro Bernard Arão! Chega por baixo, chega cortando numa jogada que começou com outra entregada do Luan Pérez, Cláudio.
1: E o William Arão agora, experiente, toma bronca no Luan Pérez. O que está acontecendo? Vamos entrar no jogo, o Galo não tem nada a ver com isso. Vai para cima, por pouco não sai o segundo, é escanteio. Vem com o Maicon na esquerda, aqui na direita aí, Pedro.
0: 3 para 4 minutos, o Maicon vai jogar essa bola para dentro da confusão. Se movimenta o Vitão, lançamento do Maicon, bola lá na primeira trave, Leandro perdeu! Embaixo da trave, depois de um desvio, o Leandro mandou pro alto, Cláudio!
1: O Leandro, ele tirou o gol, eu tenho a impressão que a bola entraria, depois do desvio no primeiro pau, a bola venenosa do Maicon, hein? E o Leandro tentou tirar, estava muito em cima dele, a bola foi por cima, quase, mas muito pouco, o Galo não faz o segundo.
0: Lançamento longo ao ataque, o Luan Pérez tentou encontrar alguém, o Alan Franco chega tomando, ela volta no Bernardo, o tapa de pé direito, bola na frente que chega pro Castanho, derrubado pelo Luan Pérez sem falta, recupera a posse da bola, o time do Santos e desce no contra-ataque aqui pela esquerda. Gabriel bom tempo, toca de pé direito, a bola curta pelo meio, tem um buraco ali na central, Rolês em avança, entrada na grande área, traz no pé direito, vai bater, explode no Leão, volta no Bernard, tem ladrão Bernard, de primeiro então na expertise, ele toca a bola pro Maicon, volta o jogo no Bernard, pelo lado esquerdo, toca a bola pro Reinier, Reinier, passou na metade do campo, se manda pro campo de ataque, Reinier desequilibrado, vai parar, parou.
4: Pedro!
0: Volta pro Galo no campo de ataque, fala aí, Thiago Rei!
4: Uma cena que o torcedor do Atlético conhece bem, o Cuca já ajoelhou e já correu a mão na medalhinha de Nossa Senhora, meu amigo!
0: É, agora é a reza do Cuca, Fred! Bola enfiada pro Reinier, ele queria outra assistência aqui na arena, 5 minutos do primeiro tempo, tá 1-0 pro Galo doido, Supermercados BH, gol de qualidade, um show de preços baixos pra você. Alô, Olê Marques, essa gente quer te ouvir, essa gente de preto e branco quer te ouvir. Boa noite, Marques, tá 1-0 já, Marques.
5: Boa noite, Pedro, que energia na arena, Pedro, o Galo tá aproveitando a velocidade do campo, é um campo veloz e o Santos ainda não entrou no jogo. Tem que aproveitar esse momento, Pedro.
0: Fred, tenta o passe de letra aqui agora pro Cuid, a defesa do Peixe chega e corta, sobra com o Cuid, pela direita, vai pra cima da marcação do Escobar, tenta a linha de fundo, ainda o Cuid, segura no meio de dois, o Rony vem em cima dele, e sem a falta consegue jogar a bola pra fora, manda pela linha de lateral e arremesso que favorece a equipe do Santos no campo de defesa, Cláudio.
6: Na hora do gol, ali na descrição do gol, falava, né, que o Cuca já viu um gol do Bernard rápido na Libertadores, lá em 2013, ele era o técnico, Bernard era jogador do Galo, Bernard fez aos 3 minutos, contra o News Old Boys do Independência. Hoje o Bernard fez mais rápido, hein?
0: Bernard tenta o jogo aqui na meia ofensiva. Ele perde para o Gustavo Henrique, fez a falta. Falta do Gustavo Henrique para cima do Bernard no campo de ataque, metade do campo ofensivo aqui no. O Bernard, o Maicon já pediu a bola, é ele quem vai para a cobrança. O Vitão tá caminhando lá para dentro da grande área, parece que o Lianco vai chegar também. 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Já se prepara para jogar essa bola lá para dentro da área. Maicon posicionado ao lado dele, o Castanho, mais atrás Renan Lodi, lá dentro da área estão Lianco e Vitão. Maicon lançou na boca do gol, Brasil se confundiu com a bola, hein? Queimou na mão dele, mas ele conseguiu fazer a defesa. Cláudio Rezende.
6: É, porque tinha muita gente na frente dele. E o zagueirão pulou ali, o William Arão. E o goleirão quase, hein? Quase foi traído o Prazão. Depois fez a defesa, 1-0 pro Galo. Tá faltando mais um, pelo menos, Pedro Abílio, informando o Banco Mercantil.
0: A história é essa, o Galo precisa de mais um gol, assim levaria a disputa para os pênaltis, mais dois gols de diferença no placar. Ou seja, vencer por 3 gols de diferença leva o Galo à semifinal. O Santos tenta se assentar no jogo. Fica com a bola aqui o Gustavo Henrique, ele toca no Rolize. Recebe de costas, fica de frente pro jogo. Abre pro Escobar na lateral esquerda, ele vai pra cima da marcação do Renier. Ainda o Escobar, o Alan Franco em cima dele, toca no Rolize. Apertado ali pro Argentino, Cuid tomou dele. Bate a carteira, recupera a posse de bola pro time do Galo, que desce no contra-ataque. Desce pela lateral da direita, o Cuid com velocidade. Vai pra cima do Luan Pérez, ele vai pra dentro, chama no X1, chama pra dança, trava o pé direito. Cuid, linha de fundo, atenção, segurou, driblou o Luan Pérez de novo, deixou o Luan no chão. Tentou fazer o cruzamento, a bala pegou no Luan Pérez. Foi embora pela linha de fundo. É o Cuid quem tá querendo. Olha o escanteio aí, Claudão.
6: É, e tem que aproveitar o momento do Luan Pérez. Tá sentindo o jogo, zagueirão do Santos. Agora ele mandou pela linha de fundo, escanteio. A torcida no Galo, a massa joga junto. Maicon vai de novo na direita.
0: Que atmosfera fantástica é a da casa do Galo. Se prepara aqui pela direita. 8 minutos e 20 desse primeiro tempo. É o Maicon posicionado para cobrar um escanteio. Tá pertinho dele por ali o Bernard. O Facundo Telo agora autoriza. Escanteio curto. Cobrado ali o Maicon para Bernard. Da direita. Evita a marcação do Gabigol. Toca. Cruzamento. Maicon para dentro da grande área. Pegou no bumbum do Rony. E voltou aqui pro meio campo. Castanho domina para trás. Dá o tapa de pé direito. Essa bola chega na segurança do Gabriel Delfim. Tá sozinho livre aqui pelo lado esquerdo do campo de defesa. Delfim toca de pé esquerdo. A bola para frente. Trabalha com o Fred. Fred tenta passar na metade do campo e perde para marcação. Recuperação de bola do time do Santos. A tentativa do passe agora pelo alto com Gustavo Henrique e Renan Lodi. Aplausos da massa aqui na Arena MRV. O Lodi tomou pro Galo quase 9 minutos do primeiro tempo. Fred de canhota para trás, a bola tá chegando no Lianco. Lianco para, pensa, toca de pé direito, a bola por dentro, trabalha com o Kevin Castanho. Tem aqui pela direita o Cuid, se quiser, vai pedindo, abrindo espaço o Alan Franco. Alan Franco passou no meio, passa do Castanho, é nele, de primeira do Alan Franco, agora pro Cuid. O Renier pediu na área, o Cuid cruzou, tiro de cabeça o Miriarão. Rebote do Renan Lodi pelo lado esquerdo, ele protege, a passa da bola atrás do escanteio. Lodi toca pro Bernard pro Renier, bico da área. Tabela com Fred, Renier tentou o passe de primeira para o Maicon, defesa, rebate, sobra no Castanho, abre lá pelo lado esquerdo para não perder a posse da bola, para não perder o ímpeto, para não perder esse momento, encurralar o Santos aqui na arena. Na direita, passe no Cuid, escorregou, fica com ela, fica de pé, o Escobar vem tomando e consegue tirar parcialmente, mas ela sai aqui pela linha de lateral. O Cuid está sentindo alguma coisa no estômago, né? Ele avisa pro banco de reservas aqui. Fred fica com a bola, segura, gira bem o corpo, entrando na grande área ofensiva, tocou no Renan Lodi, clareou para bateu, explode na defesa do Santos. O Lodi fica pedindo o pênalti, o árbitro não dá nada. Pegou no Gabriel, bateu lá dentro da grande área, Cirilo.
2: Marlon Freitas, o Palmeiras está fazendo 1-0 contra a LDU. 10 minutos do primeiro tempo em Quito, 2-0 no agregado. Palmeiras vai avançando a semi da Libertadores, informando o Banco Mercantil.
0: Tentativa do passe do Gabriel por um tempo em profundidade aqui dentro da área de ataque. A defesa do Galo chega, corta e ganha aplausos da massa atleticana. Na Arena MRV. A Itatiaia confere, a bola rola, o tempo não para, agora 7:11. 10 minutos do primeiro tempo, a Itatiaia informa 1 pro Galo. Gol do Bernard, 0 pro Santos.
2: Palmeiras 1, LDU 0, fora de casa, 2-0 no agregado. Palmeiras vai avançando a semi da Libertadores. Mais tarde, 9:30, tem Corinthians e Estudiantes. No primeiro jogo, empate por 1-1.
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0: O Galo já tá vencendo o jogo, o Galo já tá ganhando no Santos. Torcida vaia nesse momento, a posse de bola do time contrário. Fica com ela o Gabriel, bom tempo. De canhotinho, passa na frente. Rolheiser gira para cima do Lianco, consegue tocar o Rodinei. Gustavo Henrique pede mais atrás. O Rodinei prefere devolver a bola para o argentino. Rolheiser então toca a bola para o Gustavo Henrique. Agora para o William Arão, recebe na direita da zaga do time do Santos, que sai jogando. Santos veste o uniforme azul aqui na Arena MRV. O Galo doido de preto e branco. Shorts pretos, meias pretas. Lançamento longo agora do Gabriel. Com tempo longo até demais. O Vitão vai ficar com ela no campo de defesa. Thiago.
4: Eu tô pra te dizer que 15% do público que veio à arena não viu o primeiro gol do Galo, né, cara? Muita gente tava do lado de fora, agora sim a arena já tá lotada, completamente tomada pela massa do Galo, mas boa parte não viu o primeiro gol. Veio na sua emoção, veio contigo, barbante neles, Abílio!
0: Eu conto a história pra você, vem com a gente, Vitão. Domina a posse da bola aqui na cabeça do Yara, dá um tapa pro pé direito, bola rasteira pro Castanho, de prima pro Lianco. Lianco recebeu aqui pelo lado esquerdo, devolveu no Renier, baixa pra jogar aqui perto do lado esquerdo, no setor de defesa tem o Renan Lodi, vão trocando passe até chegar no Vitão. Gabriel Delfim já dá opção aqui pelo lado direito, recebe o goleiro do Galo, Gabigol vai lá apertar, o Delfim toca em dois tempos, a bola volta pro Vitão, Vitão recolhe aqui pelo lado esquerdo, avança com cabeça erguida, toca a bola na frente pro Renier, Renier dominou na canhota, vira o jogo de pé direito numa fatiada que vai tentar encontrar o Coelho, ele até correu, mas chega a primeira defesa do Santos, cortando com o Escobar, bate por último no Coelho e sai pela linha de lateral, arremesso que favorece a equipe do Santos. O Fred já chama a turma para pressionar lá em cima. 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É posse de bola para o Santos aqui outra vez. O Rony está no chão. Uma falta cometida lá no campo de ataque do Galo. Momento em que o Fred é chamado pelo Eduardo Domingues para os dois trocarem uma ideia por ali. E a falta vai ser cobrada pelo time do Santos no seu campo de defesa. Não pode demorar. O juizão tem que abrir a contagem aí para a cobrança. Ele apita, então acelera um pouquinho o processo. Luan Pérez está posicionado aqui para fazer a cobrança no campo de defesa do Santos. Demora o Luan Pérez, o árbitro já apressou ele de novo, ele vai dar o chutão. Chutão lá no campo de ataque, ela vai viajando. Chutão do Luan Pérez. Subiu aqui o Alan Franco para tentar cortar, acabou cabeceando para trás, mas foi uma cama de gato do Rony para cima do Alan Franco. O chute está paralisado, é posse de bola que favorece ao Galo aqui no campo de defesa pela direita. Cláudio Rezende.
6: É o Coelho, agora tá tomando um remedinho ali, ó. Chegou, botou uma porrada, uma pancada no estômago. Ele pediu um remédio, doutor Rodrigo Lasmar já providenciou, vamos ver se agora volta ao ritmo normal o Coelho aí.
0: Jogada pelo Santos no campo de ataque agora pelo Rodinei, ele deu lançamento alto, buscava alguém por dentro na grande área, chega primeiro Gabriel Delfim na interceptação. Posse de bola com o Galo outra vez, 14 minutos, tá bonita a festa da massa aqui na Arena MRV. Domínio de bola é pelo lado esquerdo, a menina do Bernard, Bernard recolhe, traz o jogo por dentro, dá um tapa de pé direito, bola rasteira pro Fred, ajeita pro Maicon, de primeira lá pela lateral direita com o Alan Franco, já rompeu o campo de ataque, hein? Toca essa bola pro Maicon, gira, fica de frente pra mesa. Maicon olha pra frente, toca curta, bola no Bernard, volta o jogo pro Maicon, parte externa do pé esquerdo para tocar a bola pro Fred, de cabeça agora disputa, por dentro com o Rolheiser, melhor pro Maicon, sobra pro Vitão, Vitão pra Lianco, virado aqui pelo lado esquerdo, passa pela metade do campo, o zagueiro do Galo arrasta e toca lá pela lateral esquerda, busca Kevin Castanho no jogo, Castanho toca no pé direito, a bola pro Reinier, Bernard se movimenta, chama jogo, tá de volta, bola de primeira pro Reinier, agora com o Fred, esticou aqui na ponta direita, a bola pro Coelho, Alan Franco perde na linha de fundo, a bola é pro Reinier na entrada da grande área, bate Reinier, preferiu girar, gira, toca, Lodi, furou, Renan Lodi tira Rodinei, volta a bola pro Galo, Castanho de volta, a bola pro Renan Lodi, recolheu aqui pelo lado esquerdo, dá de volta no Castanho, Castanho recolheu pelo lado esquerdo, toca a bola pra trás, ela vem, Bernard, toca de volta, a bola pro Fred, ajeita por dentro no Castanho, de primeiro Fred, tentou escapar pelo lado esquerdo, batendo Gustavo Henrique, saiu linha lateral, arremesso que favorece ao Galo, 15 minutos do primeiro tempo, vamos ganhar, Galo! É o que canta a massa atleticana na Arena MRV. 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Fica a posse da bola aqui por dentro. Ela já foi perdida por outra vez. Ale Oliveira, chegamos a 15 minutos e meio desse primeiro tempo de 1 a 0, Ale.
3: E é bom que esse remedinho aí que o Claudião deu pro Coelho faça efeito, porque o jogo é por aqui, né? Porque além do Luan Pérez, o Escobar é fraco também. Agora o Renier começa muito bem o jogo, só que o Fred é um escândalo. O Fred é um espetáculo. Tem que pagar com o véio artístico pra ver o Fred jogar no campo, viu, Pedrão?
0: Tem gol, tem informação aqui na Itatiaia, Cirilo.
2: Gol da LDU. Mesmo roteiro, jogada de escanteio, gol de cabeça do Luiz Segovia. LDU 1, Palmeiras também 1. Primeiro jogo 1-0 Palmeiras, é a Copa Libertadores.
0: Bernard tenta o passo para dentro da grande área, a bola desvia no Rodinei e sobra aqui para o campo de defesa do time do Santos, que em dois tempos tira. Tira no chutão, Lianco devolve de cabeça para a entrada na grande área. A bola voltou para o Rolheiser, tenta, deixa quicar, toca na frente, bola para o Rony, vai sobrar no Gabriel. Gabriel toca para o Rolheiser, tenta o passe em profundidade, tinha um castanho no meio do caminho. Recupera para o time do Galo, parcialmente pelo menos evita o contra-ataque rápido. 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A posse de bola está com o Rodinei aqui na direita, encontra espaço para deixar o Gustavo Henrique na frente. Lianco atropela ele. Juizão tá dando o jogo, tá dando sequência. Posse de bola pro time do Galo aqui no campo de defesa. Pelo lado esquerdo fica com ela o Lianco. Ele toca a bola pra trás. Lianco vira da esquerda pra direita. Ela sobra aqui pela lateral. Lateral da direita tem o Alan Franco outra vez. Alan Franco tenta o passe. Ele toca a bola curtinha pro Coelho. O Fred passou pedindo na ponta direita. O Coelho se livrou da marcação do primeiro. Se livrou do segundo. Vai sobrar pro Fred na ponta direita. Esticou todo. Tentou evitar a saída em lateral. Não conseguiu. É bola pro Peixe aqui no seu campo de defesa. Posse de bola pra equipe Santista. Para Supermercados BH tem Olê Marques também. Marques, 17 minutos do primeiro tempo. Agora é hora de quê, Marques?
5: De muita energia nesse primeiro tempo, né, o Pedro Abílio? O Atlético com muita posse de bola, circulando muito bem pelo meio de campo. Os atletas procurando o jogo e criando. Vamos continuar assim.
0: Rolheiser, recuperação do Santos, virada pro Gabriel, recebe pelo lado direito, entra na grande área, traz no pé canhoto, Lianco! Fecha a porta na cara dele. Aquela jogada que a gente aprendeu no futsal, Paulinho.
3: É, ele dá o lado direito pra batida, ele bate, ele abre o compasso, né? E aí fechou ali o chute do Gabriel Barbosa. O Cuca tá loucura, hein? Vai loucura o Cuca todo momento que o Atlético pega a bola. Tá 1-0 o Galo, informando o Unimed BH.
0: Agora o Renier errou o passe, ela sobra com o Santos pelo lado direito. Pedalada do Gabriel, bom tempo. Traz o jogo pra cima do Castanho, rola pro Rodinei. Dobra a marcação, Renan Lodi. Chega também o Renier pra ajudar. São três jogadores do Galo contra dois do Santos ali no setor. O Rodinei então gira para trás, toca de pé direito, a bola no círculo central. Como joga junto a torcida. Vai a todo momento que tem a posse de bola o Santos. Luan Pérez deixa a bola por dentro pro Rolheiser. Conduz com o pé canhoto, ele toca a bola pro Gabriel, bom tempo. Girou para lá, traz por dentro, toca a bola no Rony. De primeira pro Rolheiser, driblou a marcação do Maicon. Rolou pro Rodinei na ponta direita, ele chegou. Escorregou o Rodinei, Paulo Azeredo.
3: Que coisa horrorosa. Meu Deus do céu. Ô Rodinei, continua assim, meu filho. Tá 1-0 Galo. O Caldeirão tá pegando fogo, Abílio, informando. Banco Mercantil.
0: Alô, grande Éder Lages. Tá lá com Davi Zanini, Gabriel Zanini, pra esposa dele, a Natália. Todo mundo querendo que esse peixe morra pela boca, hein? Fica com a posse de bola aqui o time do Galo no campo de defesa, Lianco. Traz o jogo no seu pé direito, ele rola curtinha. Vira o jogo pro Vitão aqui na direita. Vitão pro Coelho. Já recolheu na metade do campo dele. Tapa de pé direito, bola na frente pro Fred. Esticou no campo de ataque com velocidade. Ele foi pra cima da marcação do primeiro. Fred invadiu a grande área, tocou pro Reinier Barbante.

0: 9 minutos do primeiro tempo aqui na Arena MRV. A vantagem construída pelo Peixe na Vila Belmiro já foi embora, já foi embora. O Gustavinho tentou, mas ele não achou o Fred. Eu vou usar as palavras do Alê Oliveira minutos atrás. Tem que pagar cover artístico para assistir o Fred jogar. Eu pago, Fred! Eu pago, Fred! Que assistência fantástica! Renier de primeira põe lá dentro! Renier, número 19, 2 a 0, tá tudo empatado no agregado, Claudio!
1: 20 minutos foi o suficiente pro Galão da Massa tirar a vantagem do Peixe no duelo, com a participação do Fred. O Fred botou o Gustavo pra dançar e foi pra grande área, rolou pro meio da área e chegou o Renier. É assim, Renier. O centroavante tem que matar. Ele chuta no ângulo, o goleiro nada pode fazer no ângulo esquerdo do Brasão. Renier, olha o galo aí, ó. Vai, galo, vai, galo. Canta alto pra massa ouvir. Renier, galo 2, Santos, nada.
2: Primeiro do Renier na Copa Sul-Americana, gol 13 do Atlético. 13 é galo, vem a virada, Bilho.
0: 13 é o número de classificações em mata-mata que o Galo busca aqui hoje na Arena MRV. Na Rádio de Minas, agora 7 da noite, 22 minutos. A bola rola, o tempo não para. Itatiaia gira. 21 minutos do primeiro tempo. A vantagem do Santos já caiu por terra. 2 pro Galo, 0 pro Santos, Cirilo.
2: Libertadores, LDU e Palmeiras estão empatando por 1 a 1, 21 do primeiro tempo. Na ida, Palmeiras 1 a 0.
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0: Na emoção, vem Santos pro ataque. Rolheiser cruzou na segunda trave. Rony cabeceou à esquerda no gol do Delfim, Paulinho.
4: Agora deu mole ali a zaga do Atlético, né? Na chegada do Rony, dentro da grande área, mas foi uma cabeçada até sem perigo que passou à esquerda. Agora mais um detalhe, viu, Abílio? A gente já falava da preocupação do Cuca toda vez que o Atlético pegava a bola. Depois do segundo gol, virou biruta de posto, hein? Cada hora dá uma ordem, xinga um, chama o outro. Tá maluco, Alex Estima no banco do Santos. 2 a 0, Galo, terceiro.
0: Meu Deus, que passe do Fred pro Lodi. Chega primeiro, Gabriel Brazão tira. Vitão devolve na voadora lá pro campo de ataque. Ela sobra aqui pelo lado esquerdo, chutão do Escobar. Vitão devolve no chutão lá pro campo, vencido outra vez. Vai brigar lá o Bernard pra incomodar o Rodinei, que toca de canhota.
5: Abílio,
0: lá pra trás. Ela tá chegando por outra oportunidade no goleiro. Oi!
5: Os jogadores do Santos estão apavorados. Após o gol, o Gabigol fez uma reunião no meio do campo e começou a apagar geral. E olha ele, tá errando tudo o Gabigol. O Arão falou pra ele: faz o seu que eu faço o meu. Bateram pouca dentro do campo, estão batendo cabeça, hein? Ah, Peixe, eu te avisei, Santos. Hoje não, Peixe. Galo 2 a 0, informando o Banco Mercantil.
0: Ô, Gabigol, essa reunião poderia ter sido um e-mail. Fica com a posse da bola, o William Arão. Traz aqui pro pé direito, ele toca por dentro, busca o círculo central. Vai jogar por outra oportunidade no João Schmidt. Dá o passo para trás, ela chega no Luan Pérez. Levanta a cabeça aqui o jogador do Santos. Recolhe pelo lado esquerdo, agora Gabriel Bom Tempo. Caindo, saindo lá da direita um pouquinho. Driblando o Maicon aqui pela esquerda. Fica com a bola, traz o jogo no pé direito. Toca no círculo central, roda gigante do gramado. Castanho vai lá apertar na marcação, ele aperta o Gustavinho. Toca a bola para trás, Luan Pérez. Deixa o passe por outra oportunidade aqui pela esquerda no João Schmidt. Volta no Luan que vira da esquerda para a direita. Tá com o William Arão, quase 24 minutos do primeiro tempo aqui na Arena MRV. Rony pra trás, pro William Arão, levantou a cabeça, Rodinei dá opção, ele prefere tocar no Rolinzer, busca o jogo, dá um tapa de pé esquerdo, pras costas do Coelho. Aqui tem passagem do Escobar, domina a bola no peito, coloca no chão, dá pro Gabriel. Gabriel Barbosa pela esquerda, bateu cruzada, deu fim. Encaixa sem mais problemas o goleiro do Galo, Paulinho.
4: Defesa em dois tempos, ele bateu de pé na canhota aqui do lado esquerdo, ela veio na direção do Gabriel Delfim. Ele pegou em dois tempos, colocou na grama, está jogando agora com o pé direito. 2 a 0 Galo, agora é 0 a 0, hein, Abílio? Agora é 0 a 0, informando o Prefeitura de Nova Lima, o futuro mora aqui.
0: Primeiro Ale Oliveira, depois Olê Marques, em nome de Supermercados BH. Pausa para hidratação aqui na Arena MRV. Os comentaristas falam, você entende o jogo, porque o Peixe ainda não entendeu, Ale.
6: É, e o placar é merecido, né? Porque fora os dois gols do Galo, o Lianco teve uma oportunidade na pequena área, teve aquela bola do Lodi também, que ele finalizou com a marcação conseguindo se recuperar. Então o Galo manda e desmanda no jogo. O Renier está jogando muito bem, a gente já tinha falado disso. Ele conseguiu mais uma grande finalização, chegou fazendo, né? Chegou batendo na bola, sem chance para marcação. Agora o Fred é piada, né? O Fred é piada. O Gustavinho tem que colocar no Ace para ver se acha o Fred. Nem o Fred Krueger foi tanto medo nos. Fred! Ô Fred! Por favor, me engravida de trigêmeos, viu, Marques? Viu, Marques?
7: O jogo tá muito rápido, né? O Atlético tá acelerando muito as jogadas, principalmente aqui pelo lado direito. O Coelho que serviu o Fred, e o Fred uma boa bola para trás pro René, que tem muita qualidade na finalização. Ele de repente não é aquele centroavante que a gente vai ver toda hora dentro da área, mas quando ele tem a oportunidade para finalizar, é com essa qualidade que ele tem demonstrado. 2-0 Galo, jogando muito bem, com uma energia espetacular dentro da Arena MRV, Pedro Abílio.
8: Pedro!
0: Oi, Thiago!
8: Aproveitando a pausa para uma informação, até trazida mais cedo pelo nosso companheiro Renato Rios Neto, torcida jovem do Santos. Se você observar, tá chegando agora, um ônibus ficou retido do comboio. Os caras estavam com 52 barras de ferro. O motivo, segundo a apuração da Polícia Rodoviária Federal, fez a apreensão no posto policial aqui na 381, na chegada a Belo Horizonte, seria uma rixa entre a torcida jovem e a máfia azul do Cruzeiro. E aí os santistas vieram armados, foram presos, uma parte não veio ao jogo e a outra tá chegando agora já com 2-0 no lombo, viu, Abílio?
0: Já perderam os dois gols, tem mais, hein? 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Renier quase roubou a bola do William Arama agora. Ah lá, ela já voltou a rolar e o Galo já tá marcando lá em cima. Bernard vai pra cima do William Arama, a bola tá com o Rodinei, o Bernard corre lá também. Rodinei para, toca de pé direito, a bola pra trás, ela volta pro William Arama. Aqui pela direita tentando sair do campo de defesa com João Schmidt. Passa pelo meio Gustavo Henrique, mas a preferência é tocar de volta a bola pro Arão. Recolheu aqui pelo campo de defesa. O Rony pedia lá na frente, o passe é mais curto. Até o Gabriel Bom Tempo, ainda na paralela aqui pela direita. Bernardo,
4: Abílio,
0: joga a bola pra fora, manda pela linha de lateral, Azeredo.
4: O Thiago está com um bate-boca do Gabigol com o William Arão, mas depois da parada técnica ele teve um bate-boca feio, mas feio mesmo, foi com o João Schmidt, tá? Mas bateram boca de um chamar a atenção do outro ali. A coisa tá feia no Santos aí, meu Abílio.
0: Meu Deus, chegou o Lianco, agora chegou chegando pra cima do Rony, jogou ele lá fora do campo da arena. Saiu pela linha lateral, mas é falta, diz a arbitragem. Benjamin Rolheiser está posicionado lá para cobrar. 27 para 28 minutos do primeiro tempo aqui na Arena MRV. 2-0 para o Galo, forte vingador. Vai assim levando a decisão para os pênaltis. Mas tem jogo demais ainda pela frente. Rolheiser, pé esquerdo na bola, primeira trave. Gol! Rony! Do Santos! Aliás, eu acho que essa bola foi direta pro gol. O

0: contra, gol, gol contra. Gol contra do Santos. 2-1 aqui na arena.
1: Gol 21 do Santos nessa Copa Sul-Americana. Gol contra do Lianco.
2: Ó, a falta é cobrada pela meia direita. E tem a possibilidade de ter alguém impedido nessa jogada. O juiz ainda não reiniciou o jogo, Paulinho.
0: Não, não. Estão verificando na linha se existia alguém do Santos impedido. Impedimento está sendo verificado nesse momento pela arbitragem. E o gol ainda não foi validado. Está sendo traçada a linha, porque não tem o semiautomático, viu, Abílio?
3: E o Barba está pedindo aqui, sinalizou. Calma para o Lianco, calma. Ele fez a falta. Ele quem faz a falta lá na ponta. E ele acaba empurrando também aqui para o gol contra. Lá o Lianco está do lado do árbitro. Deve estar orando, pedindo a todo e qualquer santo agora para que esse gol do Santos seja anulado, Abílio.
2: Bom, a linha sendo traçada nesse momento. Nós temos o Hernán Mastrangelo da Argentina, que está no comando da arbitragem do vídeo, orientando ali os técnicos onde cada linha tem de ficar. No primeiro momento em que a linha foi mostrada, é a linha azul na frente, a vermelha atrás. O gol está confirmado, o gol contra do Lianco. Tudo bem. Segue o Galo doido vencendo o jogo. Agora a vantagem no agregado é do Peixe. O Galo vai correr atrás na Itatiaia, 7:31. A bola rola, o tempo não para. A Rádio de Minas confere com você 30 minutos desse primeiro tempo. Placar de 2 pro Galo. Gols de Bernard e Reinier. 1 pro Santos, gol contra do Lianco, Cirilo.
1: Libertadores, LDU e Palmeiras estão empatando por 1-1, meia hora. Primeiro jogo foi Palmeiras 1-0. E vai começar pelo Brasileirão, no Rio de Janeiro. Jogo adiado da rodada 21, Botafogo e Grêmio.
2: 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Aqui pelo lado direito, saiu pela linha lateral, arremesso que o Fred cobra, toca no Maicon. Maicon volta o jogo de primeira pro Fred, recolhe aqui pela direita com eles, agora com o Coelho, traz o jogo por dentro, ainda o Coelho, balança o corpo, segura a posse da bola, traz o jogo de novo na direita, tá com confiança, tenta mais um drible, perde a bola. Escobar tirou dele a primeira, jogou para fora o jogador do Santos, e arremesso lateral pro Galo cobrar aqui pela direita, arremesso lateral cobrado, vem o passe do Fred para trás, ela chega no Maicon, virou pro Renan Lodge lá na ponta esquerda, virou muito longa a bola. E agora chegou lá o Rony, derrubou o Maicon. O árbitro tá mandando apenas o tiro de meta. A galera dá aquele grito, né? Faz aquela pressão na arbitragem. 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Já cobrado o tiro de meta curto aqui dentro da pequena área. De Gabriel Brazão para William Arão. Toca aqui para o Luan Pérez. Pelo lado esquerdo ele faz o lançamento de canhota lá no ataque. Vitão! Corta de cabeça, ela sobra para o Bernardo. Primeiro para o alto, para o Coelho. Quicou e sobrou para o Fred, hein? Aqui na direita, Fred, diminui a velocidade, traz o jogo para dentro, toca pro Coelho, devolve de primeira no Fred, de prima pro Reinier, de prima pro Fred, entrada na grande área, caiu o Fred, sem falta, diz, segue o baile o árbitro, Reinier recuperou, foi pro chão, pediu falta, o juizão manda seguir de novo, Gabriel Barbosa prende a bola aqui agora pelo lado direito, ele toca, curta a bola por dentro até chegar no Roliezer, dribla a marcação do Castanho, traz o jogo para lateral, dá um tapa para fora. Muita pressão pra cima dele. Joga pra fora, joga pela linha lateral. É arremesso manual que cobra Renan Lodge aqui pelo lado esquerdo. Ele já dá no Lianco. Lianco recolheu pelo lado esquerdo, vira da esquerda pra dentro. Trabalha o jogo no Vitão. Levanta a cabeça o Vitão, toca a bola pro Alan Franco. Aqui pela direita, volta o jogo no Vitão. Recomeça. A inteligência. Joga o jogo no Fred. Abre pro Lianco. Lá pelo lado esquerdo ele encontra o Castanho na triangulação. De primeira pra Renan Lodge, de passagem aqui pela esquerda. Ele toca a bola pra trás. Chega de volta no Castanho. Bernard de joelho pra frente pro Renier, chega a primeira defesa cortando. William Arão de carrinho, sobra pro Castanho que toca pra fora, saiu pela linha lateral. 32 para 33 minutos, Ale Oliveira para Supermercados BH, o Santos diminui. Ale.
4: Ô Pedrão, eu sei que é chato, mas não tem como não individualizar. O Thiago Reis ressaltou, né? Uma falta do Lianco. O adversário tá de costas, ele chega chegando, né? Faz a falta e depois coloca a bola pra dentro. Não é uma bola simples pro zagueiro. A prioridade até é do goleiro. O Delfim vinha saindo. Mas aí o Lianco se antecipou e colocou pra dentro. Mas o Atlético tá bem no jogo. Tem que ter a calma, tem que ter tranquilidade. Porque tá muito bem no jogo, pode fazer o placar novamente.
2: Bernardo toca a bola agora pro Kevin Castanho, está jogando por dentro. Ale Oliveira fala, Ole Marques fala. 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Olha o Coelho, recebeu o Alan Franco, trouxe na ponta direita na velocidade, cortou de letra. Coelho rolou para trás, tira a zaga, tira a Rony. Pega o rebote aqui pelo meio campo.

0: fica com... Perdeu a bola no Bom Tempo, hein? Bom Tempo perdeu pro Maicon, deu no Bernard. Recolheu e tocou pro Renan Lodge. À esquerda da grande área. Lodge toca de canhota, a bola curta pra trás até o Bernard. Entrada da grande área, tem Kevin Castanho como opção. Volta o jogo pro Bernard. Toca a bola curtinha na entrada da área. Tira a zaga do Peixe de qualquer jeito. Escobar deu um chutão pro alto. Ela vai saindo lá pelo lado esquerdo. O Leão que não deixa sair. 34 minutos do primeiro tempo aqui na Arena MRV. Vai pra cima deles, Galo. 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Reinier toca de pé direito, a bola para trás. Ela chega por outra oportunidade. Aqui é o Castanho. Passa pela metade do campo. Rola a bola no alto do segundo gol do Galo. Toca para trás. Vitão vira da direita para a esquerda. O Lianco tá com ela. Passa pela metade do campo. Avança com Renan Lodge. Toca por dentro no Reinier. Reinier recolhe, toca para trás. Recomeça o Galo. 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Bola na virada do Santos. Vai trabalhando aqui pelo campo de defesa. Gabriel Bom Tempo tenta o passe de canhota. João Schmidt, na verdade, para encontrar o Gabigol. Sai aqui da grande área. Muito vaiada a posse de bola do Santos. Virada de jogo. O Rolezer perdeu com falta do Coelho. 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Rolezer avança o argentino do Santos, toca a bola na canhota. Escobar cruzou na boca do gol. Viaja forte e o Renan Lodge tem que cortar de cabeça para escanteio. Paulinho!
1: É, a bola estava muito forte ali para o Renan Lodge tentar dominar alguma coisa nesse sentido, e também o Gabigol estava bem atrás dele, né? Ele foi na bola de segurança, colocou pela linha de fundo. É escanteio que Rolezer cobra. Santos diminuiu, 2-1 aqui na arena. 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
0: 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É escanteio para o Santos com Rolezer. Posicionado lá pela direita para fazer a cobrança. Bola alta na área do Galo, primeira trave de cabeça, tira Renan Lodge. Rebote do Santos, batida de fora, mascou o chute. Lançamento pro Fred, o Gabriel Brazão vai sair até a metade do campo. Toca de esquerda, a bola para fora. Lateral, o goleiro tá fora do gol. O Fred tem pressa. Lateral pro Fred. Ele segura, toca para trás, entrega pro Castanho. Começa a construir aqui do meio. Meia direita, Castanho. Toca a bola pro Coelho. Coelho traz o jogo pela lateral. Bola pro Fred. Alguém tem que se movimentar para aparecer para jogar com ele. Fred então toca para trás, entrega no Vitão. Vira o jogo no Lianco. Já recolheu aqui pelo lado esquerdo. Ele vai avançar. Passa com ele o Maicon. Recolheu aqui pela meia esquerda. Maicon tem o Bernard. É a opção por dentro. Bernard marcado pelo Rodinei. Tem que tocar a bola de volta pro Maicon. Maicon gira o corpo para trás e deixa pro Lianco. Passa de volta na frente. Maicon. Passa esticado demais. A bola ganhou velocidade. Rodinei cortou parcial. Sobrou pro Fred. Entrada no campo de ataque. O Fred por dentro. Toca a bola espetada pro Bernard. Renan Lodge na esquerda da área. Cruzou na boca do gol. Brasão. Pegou o goleiro. Mas já tinha bandeira no alto, Cláudio.
2: Era o passe do Bernard pro Renan Lodge. Segundo o auxiliar número 1. Tá correndo aqui à frente do Barba Domingues. Já estava avançado ali o Renan Lodge. Não valeria se fosse gol. 2-1 pro Galo, primeiro tempo eletrizante na Arena MRV, informando o Vale, o essencial é viver a emoção do esporte.
0: Quero te ouvir, Olê Marques. Parte psicológica cada vez mais importante no jogo, hein, Marques?
3: É verdade, Pedro, o gol do Santos é numa batida de bola, parada muito qualificada do Rolezer, a bola fechada, bota sempre o zagueiro na dúvida ali, né? Mas o Galo tá bem, tá perdendo, tá pressionando rápido para reter a bola novamente, né? E com muito volume ofensivo, Pedro.
0: Vitão tentava sair aqui no campo de defesa. Castanho toca para trás, entrega no Maicon. Maicon de primeira pro Bernard. Agora o Castanho tá de frente pro crime. Ele tentou virar pro Coelho. Foi interceptado pelo meio campo, pediu a falta. Juizão vai parar lá. Alguém avisou para... Não foi ele quem deu a falta não, Paulinho. Mas alguém avisou antes tarde do que mais tarde ainda, Paulo Azeredo.
1: É, cartão amarelo para o Rodinei. Por uma falta lá atrás do Bernard. Amarelado 23 do Santos, Rodinei, 2-1 Galo, informando o Banco Mercantil.
0: 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Você que está aqui acompanhando a nossa transmissão na Itatiaia, deixa o seu like e o seu comentário aí no YouTube, hein? No Itatiaia Esporte, daqui a pouco a gente interage. Vitão rola a bola pro Alan Franco aqui pela meia direita, deu o passe no Coelho. Coelho pra cima da marcação do Escobar. Rolezer vem pra dobrar, o Coelho segura e vai ficar com a bola. Por dentro ele encontra o Renier, entrada na grande área, tem opção, tá de costas pro jogo, toca a bola pra trás, entrega pro Castanho. Castanho dois tempos com o Bernard. Bernard recolheu aqui na esquerda, tentou driblar o Rodinei, fica de pé Bernard, toca a bola pro Renier que recua. 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Virada. O passe por dentro no Coelho. Ele foi derrubado, o juizão tá paralisando. É falta nele, Cláudio.
2: É, foi falta. Quando o Coelho dominou, o João Schmidt chegou mais forte por ali, derrubou, chegou atrasado. É falta pro Galo, é na intermediária. Tá até numa distância considerável pro gol, mas o Bernard tá ajeitando. O Maicon tá ali também perto da bola. E o Atlético vem aqui com os zagueiros pra área. O Leão fez gol contra, tá aqui na área. O Vitão também. Quem sabe o terceiro aí, Pedro?
0: 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Se prepara pra cobrança. Maicon no Lodi, bateu de longe. Explode no Gabriel, bom tempo, sobra na grande área. Rony tira de cabeça, briga pelo rebote. O Gustavinho, sobra a bola pro Gabriel Barbosa. Furou o Alan Franco na cabeçada. Gabriel tenta o contra-ataque, traz o jogo aqui pela meia esquerda. Fica com a bola e o Alan Franco joga pra fora. Tira dele, manda pela linha de lateral. É arremesso que favorece ao Santos. 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A posse da bola tá por outra oportunidade com o Santos. O laser deu uma caneta no Alan Franco de costas aqui agora. E toca a bola por dentro pro Gustavo Henrique. Foi derrubado pelo Fred. Só bola! Ganhou sem falta Fred. Nesse contra-ataque. Reinier vira o jogo pro Lodi. Aqui pela esquerda, o Reinier pediu na grande área. Bola nele. Reinier, barbante!

0: passar a bola pro Reinier. A zaga do Santos cochilou. E o tanto que o Reinier espera. E o tanto que o Reinier espera. E o tanto que o Reinier para. É frio, gelado, para esperar o cruzamento e não ficar em posição ilegal. Ele estava em condição boa. Bateu de pé direito de primeiro no cantinho contrário, no contrapé do Brasão. Toma peixe. O Galo pesca mais um no primeiro tempo. E mostra que não está disposto a desistir. Acreditar. E eu acredito. Reinier 19. O segundo dele essa noite. 3-1, Cláudio.
1: O Renan Lodi cruzou para a área, mas ele sabia que o Reinier estaria por lá. É jogada ensaiada de jogadores que se conhecem. Renan Lodi pro Reinier no contrapé do goleiro. Chute cruzado sem defesas para o Gabriel Del Vazão do Santos. Reinier de novo. Reinier. Vai Galo! Vai Galo! Canta alto pra maçã de Reinier. Ele de novo, hein? Galo 3, Santos só um.
2: Segundo do Reinier, gol 14 do Galo na Sul-Americana.
3: Amílio, jogo ainda não reiniciou, Paulinho.
4: É, o Santos está reclamando uma falta no início da jogada. Na recuperação de bola que aconteceu, acredito que seja isso. A falta está sendo checada, por isso o jogo não foi reiniciado, perdão. Mas está 3-1 por enquanto aí, Amílio.
0: 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É barbante neles, ô Marques, 3-1 Marques!
5: Ô Pedro Abílio, e o Galo trabalhando a bola no campo ofensivo com muita qualidade, né? Buscando os melhores passes, essa bola do Fred, o Fred procura o Lodi um lançamento perfeito pro René. 3-1 e o Galo jogando muito bem no primeiro tempo, Pedro.
0: O Edio segura a bola aqui pela direita. Ele perde pro Luan Pérez, recupera pro Peixe, traça no pé esquerdo e dá o tapa de canhota. A bola lá na frente, vai sobrar pro Leão. Galo 3-1, hein? O Galo tá fazendo o placar, hein? Por enquanto, jogo nos pênaltis. Galo precisa de mais um golzinho. 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A posse de bola está no campo de defesa aqui com o Luan Pérez. Ele toca a cutinha na frente, recebe de volta. Tabelou com o Gabriel, bom tempo que está marcado pelo Maicon. 43 para 44 minutos desse primeiro tempo. Luan Pérez vira lá pela direita. Longa bola para o Rony. Renan Lodi protege com o corpo. Vai deixar ela sair lateral. Foi empurrado ainda pelo Rony. Apenas um arremesso para o Galo bater aqui no campo de defesa. 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Defina, descreva suas palavras, o que seus olhos viram, Ale Oliveira, desse cruzamento do Lodi pro Reinier, Ale.
4: Primeira roubada de bola do Fred, né, que serve o Reinier, e aí o Reinier só fala pra ele assim, ó, manda sua localização que eu te acho, nego. E aí o Reinier, com categoria, só tirou do brasão pra botar o Galo em vantagem mais uma vez, né, no agregado 3-3, mas o Galo é merecedor. Que primeiro tempo de excelência do Atlético, marcando, jogando, tabelando, criando. O Galo merece esse 3-1 e digo, hein, cabe mais, viu, Pedrão?
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1: Oi! Dois detalhes desse gol aí. O Reinier nunca tinha feito um doblete. Dois gols num jogo pelo Galo. E com esses dois de hoje, 9 na temporada. É o atual artilheiro do Galo, passou com ele.
0: Lançamento longo, buscou o Reinier, chega primeiro aqui a defesa, William Arão. O Cuide até ia dando uma desperta lá e recuperando a posse da bola. Fala aí.
6: Duas informações. A primeira é que vão ter 6 minutos, vamos até os 51. 6, portanto. A outra é que um torcedor falou no seu nome e seu bairro antes do jogo que o Reinier iria fazer 2 gols. Eu falei, ah, meu filho. E ele fez, rapaz. Eu vou ali embaixo pedir perdão pro rapaz e pro Reinier e já volta, filho.
0: A fila pra pedir desculpa pro seu nome e seu bairro. Fica com a bola aqui o William Arão. Ele toca curtinha a bola para o Luan Pérez. Recolheu pelo lado esquerdo, faz o lançamento de canhotinha na frente. Chega a primeira defesa curta. Nossa senhora, Gabriel Bontempo tentando dar o chapéu no Fred. O Fred não desiste. Gabriel Bontempo fica. Aliás, é o João Schmidt aqui pelo lado esquerdo. Aí ele tenta o cruzamento, a bola pega no Fred e sai pela linha de lateral, arremesso manual, favorece ao Santos pelo lado esquerdo, já se prepara para recolocar a bola em jogo, o Escobar. Na Arena MRV, portanto, vamos até os 51. Nós temos 46 minutos no primeiro tempo jogados. Fica com ela, Gabriel Bontempo, traz o jogo pelo lado esquerdo, com 3 na marcação, Fred tira dele, toma a bola, fica perto da bandeira de escanteio no campo de defesa, tá apertado para ele sair, Roleza na marcação, ele tenta o chutão. Pegou no jogador do Peixe, foi embora pela linha de lado, é arremesso lateral que favorece ao Clube Atlético Mineiro. Galo forte, vingador! Na Arena MRV tá dando galo pelo placar de 3-1. Se esse resultado se mantiver no segundo tempo, a disputa será nos pênaltis pela vaga na semifinal da Sul-Americana. Alan Franco dá um chutão pro alto, joga a bola lá no ataque, ela vai sobrar aqui no meio campo. No meio tem o William Arão, abre pela direita pro Rony, dificuldade no domínio, então ele toca a bola para trás, atropelado ali pelo Renan Lodi. Toca a bola lá pro campo de defesa. Gabriel Brazão tá aqui em campo defensivo. Ele tá no jogo pela meia esquerda. Rola a bola com o Escobar. Escobar toca por dentro pro João Schmidt. João Schmidt deixa o passe por dentro. Vem Gustavo Henrique. Volta o jogo do João Schmidt. A massa não diminui. A massa não abandona. É o povo que torce contra o vento. Renier toca pro Bernard. Bernard rola a bola pro círculo central no Castan. Castan pro Renier. Tentou o passe de primeira. Chega a defesa, tira. Retoma agora Rodinei. Parte no contragolpe. Ele contra o Castanho. Rola a bola pro Gabriel Barbosa pela ponta direita. Gabriel trouxe o jogo. No pé direito é difícil. Ele não vai aprofundar, então ele tem que tocar para trás. João Schmidt toca por dentro. Rony de primeira pro Roleza. Bateu o esporte no Vitão. E volta pro frente na entrada da grande área. Foi atropelado. O juiz não dá falta. Rony bate pro gol. E bate pra fora, Paulinho.
4: E agora o Alan Franco vai ali, viu, meu cara Bilho? E pede calma. Pede calma. Final de jogo do primeiro tempo. Estamos nos acréscimos. O placar é bom. Não ainda classifica, mas é bom. Ele pede calma. Fala, calma. Vamos sair jogando. Vamos tocar essa bola. 3-1 Galo, Abílio, informando Unimed BH.
0: Cadê você aqui no YouTube, no Itatiaia Esporte, hein? Cadê você? De onde você está conversando com a gente nesta noite? Hoje é aniversário da Cleide Mara, um abraço pra ela. Alô, João Metal, cabe mais, João. Turma da Galo Moenda,
7: o Pedro
0: Soares, o Léo, todo mundo por aqui. Oi!
7: Você tá falando do YouTube? 50 mil pessoas com você no YouTube nesse momento, viu, Abílio?
0: Quê?
7: É, eu isso nem tudo sabia. Mesmo.
0: Eu nem sabia que cabia isso tudo lá, Cirilo. Um abraço, gente. Manda de onde vocês estão acompanhando a gente aqui. Tem falta pro Galo aí, Cláudio.
8: É, e o Luan Pérez agora deu um chega pra lá aqui, já depois que a bola tinha parado, no Alan Franco. Subiu amarelo pra ele.
6: Luan... Ô, Cláudio.
8: Que coisa, hein, Thiago?
6: É, mas o... acho que foi o Coelho. Tem que dar um prêmio pra ele, porque o Luan Pérez pegou a bola e arremessou nas costas dele. Ele caiu, é o Alan Franco mesmo, ele caiu como se ele tivesse sido baleado. E aí ajudou, né, no cartãozinho amarelo, que já sairia de qualquer maneira pela atitude antidesportiva do zagueirão do Santos. Galo vence, 3-1, informando a Prefeitura de Belo Horizonte aqui. 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
0: Tô abraçando o Gilson Fernandes, tô abraçando o Gustavo Henrique lá no Heliópolis. Tatiane tá lá no Jardim Encantado. Deixa o like aí, ó. Só no Itatiaia Esporte tem 36 mil pessoas, 6 mil likes. Não, vamos chegar a 10 mil likes aí, gente. Vamos chegar a 10 mil likes aí. É o mutirão de joinha agora aqui no YouTube da Itatiaia, no Itatiaia Esporte, hein? Vamos chegar aos 10 mil likes. Tá com a bola, Bernard tenta sair no meio de dois, ele perdeu. Gabriel Bontempo recupera. Toca pro Rony lá pela direita. Rony pra Rodinei. Começa o jogo na meia direita, campo de ataque. Ele toca no pé direito na frente. Fred. Vem pelo alto, tenta o passe de canhota. Bate no Rodinei, vai pro chão. Rodinei pediu a falta, o árbitro parou. 49, agora vamos virar para 50 minutos. Gabriel Barbosa de fora da grande área contra o Maicon. Prefere o passe curtinho. Curto aqui pelo lado esquerdo para o Escobar. Vai a torcida do Galo. A posse de bola do Gabriel Bontempo. Ele toca para trás, entrega no Luan Pérez. Vai ser a última posse de bola desse primeiro tempo. 50 minutos e 10 segundos. Escobar contra o Alan Franco. Tá tudo congestionado. Tá pior que o anel rodoviário essa tarde. O Santos não consegue progredir. É lateral pro Galo bater aqui pela direita. Maicon toca a bola para trás, ele está jogando. Joga o jogo pro Vitão. Vitão deu um chutão lá no ataque, ela vai ficar pro Luan Pérez. Temos 30 segundos ainda de primeiro tempo aqui na Arena MRV. Alô, Leonardo. Alô, Luciano. Eu de Santos. Vamos, Galo 2! doido. Toda a galera torcendo pro Galo, ouvindo a Itatiaia, acompanhando a gente também lá no YouTube. Chegamos a 7,5. Vamos chegar nos 10 mil likes, hein? Deixa o joinha. Mutirão de likes aqui no Itatiaia Esporte. Vem com a gente. Deixa o like aí. A meta, chegamos agora aos 10 mil. Virada lá pela direita pro Rodinei. Recebeu fora da grande área, atrás do jogo do Gabriel. Gabriel Barbosa. Avisar o professor que já acabou. 51 aqui no quilômetro, já deu. Pela direita, Gabriel Barbosa. Toca de canhota, entrada na grande área. Rolheiser, Lianco. Chute do Rolheiser, bate no Lianco. Volta pro Santos, tá pela lateral. Acabou, Josão. Acabou, professor. Tá dando lateral pro Santos. Ele apita pela última vez nesse primeiro tempo. Termina o primeiro tempo. Barbante nele. Três vezes. Com dois do Reinier. Um do Bernard com 20 segundos de jogo. E um gol contra do Lianco numa falta venenosa do Rolheiser. Galo 3-1 aqui na Arena MRV. Eu volto já já. Intervalo na Rádio de Minas. Com João Vitor Cirilo.
7: Vamos lá, Pedro Abílio. Só o primeiro tempo, hein, gente? Esquece esse negócio aí de 2-0 contra. Isso aí já era. Tá 0-0, hein? 0-0. Esquece. Segundo tempo em aberto. Para classificação do Galão da Massa, o Ale Oliveira no pique, destaque positivo do primeiro tempo.
4: Ah, não pode ser outro, né? Embora o time todo tenha jogado bem, para mim o melhor primeiro tempo, melhor período do Galo no ano, mas o Fred, ele é extra classe, ele é covardia, ele é uma piada. O Fred joga muita bola, viu, Cirilo?
7: É realmente inacreditável, né, Ale Oliveira? É inacreditável. São 7 jogos só do Fred, mas não tenho dúvida de afirmar que é a contratação de principal impacto no futebol brasileiro nessa temporada. Como chega, joga, muda o nível. Ah, mas tá, quem tem que adaptar, ah, porque não sei o quê. Ah, porque a temperatura é isso, ah, porque o estádio é isso, não tem nada disso. Chegou, jogou bola, mudou o nível. É impressionante o Fred. Saque negativo, Ale.
4: É, o pior do jogo foi o Luan Pérez, que pra mim é reserva, né? Nesse time do Santos, foi uma aposta do Cuca. Aliás, o Cuca, viu, Cirilo? Ele deve estar agradecendo o juizão por esse amarelo que ele deu pro Pérez, porque daí ele vai tirar o camisa 14 do
7: Era
4: Santos.
7: Era o que ele precisava, né?
4: É, exatamente. Vai falar, olha, tava jogando muito bem o Luan Pérez, mas esse cartão aí eu vou ter que te tirar e vou colocar o Veríssimo. Mas o Lianco foi mal, né? O Lianco não foi mal no primeiro tempo, mas ele não precisava fazer a falta ali no canto e depois foi infeliz colocando a bola para dentro. Então o Lianco aí fica como uma nota negativa por essa sequência aí dos dois lances, mas ele fez um bom primeiro tempo.
7: É, o Lianco é personagem direto em 2 dos 3 gols do Santos nessa eliminatória, né? Ale Oliveira já comenta junto com o Marques nesse intervalo, eles falam em nome de Supermercado BH. Ó, tem uma pausa no rádio, mas vamos seguir no YouTube, tá? Você tá no YouTube? Participa com a gente, deixa o like aí, manda sua mensagem, fala de onde você tá ligado. Vou mandar abraço pra você agora no intervalo. Já a gente volta daqui a pouquinho, segundo tempo da classificação do Galão da Massa.
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3: 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Com 7 de intervalo, tamo de volta pra dizer que o Palmeiras está empatando com a LDU por 1-1. Copa Libertadores da América, gol do Marlon Freitas pro Palmeiras e 5 minutos depois, gol do Palmeiras aos 10. Gol da LDU aos 15. Segovia de cabeça, 2 gols saírem jogadas de escanteio. Vai dando Palmeiras porque o Palmeiras venceu o primeiro jogo por 1-0. Já já 9:30 tem Corinthians e Estudiantes. Primeiro jogo 1-1. Brasileirão, temos meia hora quase para Botafogo e Grêmio, 0-0. Jogo adiado da rodada 21. Intervalo, mas no YouTube a gente segue, hein? Se você não tá no YouTube, vem pra cá. 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A gente volta em instantes com o segundo tempo da classificação do Galo pra semifinal.
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0: 11 de intervalo, em Galo tá vencendo o Santos por 3-1. Bernard, nos primeiros segundos do jogo, fez 1-0. Aos 20, Reinier marcou o segundo. Lianco contra. No minuto 28, Reinier de novo. No minuto 41, 3-1. 3-3 no agregado. Por enquanto, definição nos pênaltis. Ale e Marques, conversem. 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E que vocês me contam desse primeiro tempo? Diga lá, Ale.
1: É, eu falei aqui, viu, Marques, que foi o melhor período do Atlético nesse ano, né? Porque praticamente não correu riscos, né? Teve aquela falta venenosa que acabou culminando no gol contra do Lianco, né? Mas o Santos não conseguiu chegar e o Atlético criou não só as oportunidades para fazer os três gols, como teve outras tantas, né? Então, um Atlético quase perfeito nesse primeiro tempo, né, Marques?
2: É verdade, um início fulminante, a energia dentro

0: arena, né? E o gol logo no início. O Atlético acelerando muito o jogo no campo ofensivo, né, Ale? Com jogadas rápidas, o Coelho muito veloz pelo lado direito, levando sempre vantagem em cima do seu marcador. O Fred caindo aqui por esse lado também, né, pelo lado direito, jogando por dentro, pifando os atletas, os colegas na cara do gol, né? O Fred, que é o maestro dessa equipe. Que contratação, Alê? O Fred sobrando no meio de campo do Atlético e o Renier mostrando faro de gol. O Renier, a gente fala aqui nos nossos programas que ele não tem, de repente, o porte de um centroavante, né? Mas quando ele tem a chance de finalização, ele o faz muito bem, porque tem muita qualidade técnica, Alê.
1: E não tem essa também de jogar como segundo volante, jogar como meia. Ele se vira com uma marcação muito próxima, como foi a do Gustavinho no lance do gol do Renier, que ele consegue se livrar e acha o Renier no tempo, né? Porque o Renier é muito inteligente para jogar. Aliás, fazer também um elogio ao Bernard. Bernard, ele não decide mais o ataque sozinho, como a gente já viu em outras oportunidades, né, Marcos? Quando da primeira passagem dele pelo Galo. Mas ele dialoga com muita tranquilidade com os bons, né? Com o Fred, com o Renier, quando ele tem que dar um tapa de primeira, quando ele tem que clarear o jogo. Bernard também faz um trabalho muito importante. O Lodi está vivendo uma fase incrível. Esse meio-campo se achou. O Michael está produzindo mais, muito em função da chegada do Castanho. Então todo o Atlético, principalmente até agora no primeiro tempo, tem jogado muito bem, né? É um time que jogou poucas vezes juntos, mas que tem um entrosamento, tem um entendimento, tem um equilíbrio que dá gosto de ver, né, craque?
0: Ale, agora o Santos claramente desconfortável no tapetinho da arena, né? O campo veloz, os zagueiros não estão conseguindo achar o tempo da bola, a bola batendo na canela sem domínio, o Atlético se aproveitando muito bem disso. Aliás, eu falava há um tempo atrás que o Atlético tinha que fazer deste lugar a surpresa para o adversário, como está sendo hoje. Não a surpresa para ele, o Atlético foi jogando muito bem no seu tapetinho.
1: Tem dois lances que são emblemáticos, né? O domínio errado do Luan Pérez e tem um cruzamento do Rodinei, que ele escorrega, que é muito em função à falta de adaptação ao gramado.
2: O Cassierra vem aí. A alteração no time do Galo. Não tô vendo o Renier.
3: Sentiu depois do gol, né, Thiago?
2: Renier sentiu. Tá todo mundo olhando para trás aqui. Sentiu. O Renier tá fora, não volta. Tá vendo o Cassierra no time do Galo. Boa sorte. O torcedor que eu falei no final do jogo disse que eram dois do Renier e o do Cassierra.
3: Vamos ver. Tá vendo? Há histórias que sendo escrita aí, Thiago.
2: O Arthur, meia dúzia, vai na vaga do Gustavo Henrique, 48 no Santos. Arthur, meia dúzia, e tá vindo também o Lucas Veríssimo no time do Santos. Com a número 4, não volta o Luan Pérez. Amarelado já era também previsível. Então no Santos, saindo Luan Pérez e Gustavo Henrique, Lucas Veríssimo, 4 e Arthur, meia dúzia. Cassierra, número 9. Novidade no Galo, Cirilo.
4: Bora pro segundo tempo. É hoje em Cassierra para decidir que o Galo esteja classificado daqui 50 minutos. Vamos nessa, é Barbante neles, Abílio.
5: Vai começar o segundo tempo aqui na Arena MRV, na noite desta quarta-feira, 8:08. Bola rolando lá por baixo, aqui por cima, não para mais de rolar a emoção do Galo doido no seu rádio. Saída de bola foi do Santos, que está aqui à minha esquerda se defendendo neste segundo tempo, perto da parte visitante aqui da Arena MRV. O Ilharão protege a bola pelo lado esquerdo, já faz o drible para cima do Cassierra. Bola lá pela lateral esquerda. O Laser toca a bola para o Escobar, tenta encaixar o jogo por dentro, não consegue, volta para a lateral. Mais uma oportunidade para o Escobar aqui pelo lado esquerdo. O passe é curto para o bom tempo, dá o tapa de primeira por dentro. Rony recolhe a bola, gira o corpo para cima do Bernard, ganha vantagem porque foi derrubado. Está aqui pelo lado direito, protege Rodinei. Rodinei toca a bola para o Arthur. Arthur domina. Tenta sair do Cassierra, gira o corpo para trás. Ele entrega o jogo aqui pelo outro lado, da direita para a esquerda. Está chegando o João Schmidt. João Schmidt toca lá pela lateral esquerda. Escobar está no jogo, joga o jogo Santos aqui da meia para a esquerda. Marcação pesada do Alan Franco. Marcação pesada, está ali Fred, está ali o Arthur agora. Toca no pé direito, a bola para trás. Ela está chegando de novo na zaga do.

0: Peixe. Zaga Peixeira tem por outra oportunidade aqui o domínio de bola. Tentando sair para o jogo em outra oportunidade com a bola dominada. O time do Santos, que botou o Veríssimo para jogar, né? Aqui pelo lado esquerdo, o William Arão protege a bola, toca no Veríssimo, recolhe pelo lado direito, pela central ele domina, tenta o passe aqui por dentro, ele joga no círculo central, toca a bola para João Schmidt outra vez, mais um passe recuado, até a lateral da esquerda, ela vai chegar por outra vez a William Arão com Arthur, e assim se contrai outra vez o time do Santos, porque do meio para frente não está dando para tocar. O Galo inferniza a vida dos santistas. E toca, bola para trás. Ela vem chegando no Arthur. Ele deixa por trás. Por outra oportunidade, o Peixe está trabalhando no seu campo defensivo. Virada de jogo da direita para a esquerda até chegar lá pela lateral. William Arão rompeu o meio-campo. Domina a posse da bola. Vai a torcida do Galo. O passe é curtinho aqui pela lateral da esquerda. Ela vai chegar por outra oportunidade aqui na canhota. Passe pelo alto. Rolheiser lançou na canhota para o Escobar. Vai chegar primeiro Vitão. Toma a frente. Ganha com o corpo e joga para fora. Quando ele viu que ia dar ruim, ele deu um chutão. Ele tá pedindo o desvio. O que é que o Facundo Tello tá dando, hein, Cláudio Rezende?
1: Ele sinalizou que era tiro de meta, depois para escanteio. Não sei se o Bandeira falou no ouvido dele aqui, ele tinha dado tiro de meta. Tiro de meta. É tiro de meta. Corrigiram ele aí, ó. O VAR falou para ele, é tiro de meta. Foi bem o Vitão, hein? Zagueiro Vitão, chutou em cima do atacante do Santos. Vamos pro Galo, 3-1 no placar. No agregado tá tudo igual, hein? 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
0: 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Lançamento feito. O Fred tentou tirar a bola aqui da defesa, não conseguiu. Rolheiser tentou o cruzamento, a bola desvia na defesa e sai. Sai pela linha de lado, arremesso lateral cobrado. Ela está com o Gabriel Bom Tempo. Ele toca para o Escobar na esquerda. Mais atrás, entregando para o Arthur. Recua o jogo no William Arão. William Arão e João Schmidt tentando sair aqui da esquerda. Estava apertado pelo Cassierra. Toca a bola para trás. Ela está chegando no goleiro Gabriel Brazão. Veste vermelho aqui no gol, à esquerda do seu rádio nesse segundo tempo. Passe rasteiro, curto para o William Arão de novo. Recolhe pela lateral esquerda, olha para frente. João Schmidt está pedindo no círculo central. Ele recolhe a posse da bola, olha para frente. Arthur pede. João Schmidt segura. Frente na marcação, tirando o espaço dele. Isso tudo acontece aqui à esquerda do círculo. Coloca a bola de volta para o João Schmidt, que recua com o William Arão a 3 minutos deste segundo tempo aqui na Arena MRV. 3-1, vence o Galo doido. 3-3 no agregado. Rodinei driblou para trás, ele saiu do Bernard. Toca no pé direito, a bola para trás. Lucas Veríssimo e o William Arão. A bola está mais para o William Arão. Recorre, toca por dentro, trabalha com o Arthur. Arthur tenta com o Coelho, sai da marcação, traz o jogo para o pé direito. Ainda o Arthur, agora é o Fred quem vai pegar. Ele toca a bola para trás, entrega no Arão e vira lá pela esquerda. 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Virada de jogo no Arthur outra vez. Recolhe a posse da bola. Ele entra para dar essa cadenciada. Já fala o Marques, já fala o Ale Oliveira. Fica a bola para o Lucas Veríssimo. Volta o jogo no Arthur. Passa na metade do campo para frente. Maicon fechando espaço. Arthur tenta virar pelo alto. Virada concluída com o Rony. De cabeça para o Rodinei. Volta o jogo para o Rony. Dá uma voadora na bola agora o Lodi. O Bernard tira da defesa. Veríssimo cabeceou. Cassierra briga. Chega o toque do João Schmidt para trás. Recomeça o Santos aqui no campo de defesa. 4 minutos desse segundo tempo. Virada de Schmidt. Ele vira lá pela lateral esquerda. Trabalha o jogo no Arthur. Arthur vai romper aqui o meio campo. O Fred está fechando a linha de passe por dentro. O Arthur então segura. Toca a bola na central, onde está posicionado Gabriel Bom Tempo. Maicon em cima dele na marcação. O passe é curto até João Schmidt. João Schmidt domina. Toca de cantinho. A bola na entrada é para o Rony. Deu uma canelada nela. Sobra então para o Lodi cortar aqui na defesa. Tira no chutão, vai sobrar para o Santos outra vez. É o Santos com a bola nesse segundo tempo. Fica com o Rodinei. Rodinei posicionado aqui pela direita. Toca a bola por dentro para o João Schmidt. Aqui pela lateral da direita com ele. Tem por outra oportunidade o Rolheiser. Prefere tocar para trás. João Schmidt aparece. Muita vaia da torcida do Galo. Porque o Santos fica com a bola em quase totalidade do tempo nesse segundo tempo. Arthur toca de pé direito, a bola para trás, ela vem para o William Arão. William Arão domina, está com ele por dentro, João Schmidt se quiser. Cassierra aperta um pouquinho agora na marcação. Bernard fecha a linha de passe para não deixar encontrarem o Rodinei. A bola chega para o Lucas Veríssimo outra vez. E é o Santos quem começa. Fatiada pelo alto, buscando o Gabriel Barbosa lá no campo de ataque. Ele toca de canhota, já evita a marcação para encontrar o Bom Tempo. Pelo lado direito ele avança com liberdade, passa do Castanho. Lodi tira, desvia, sobra para o Gabriel, bateu para o gol, deu fim! Espalma para o alto o goleiro do Galo, Cláudio.
1: Foi lá no alto, chute no Gabigol, de direita, não é o pé bom do Gabigol, mas difícil a jogada porque sobrou rápido e o Delfim mandou pela linha de fundo, o goleirão do Galo. É escanteio, escapada do Gabriel, bom tempo, bom jogador do Santos, convocado para a seleção brasileira. É escanteio, Peixe na esquerda.
0: Olho na qualidade na saída de jogo e da construção do Lucas Veríssimo também. 5 para 6 minutos do segundo tempo, 3-1. Bola do Rolezer na grande área, segunda trave. Longe, acaba com a festa, tira de cabeça a primeira. Volta ainda para o Santos, lado direito. Gabriel Barbosa olhou para a área, fez o cruzamento na mão do Delfim. Encaixa firme o goleiro do Galo. 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Maicon domina a bola, toca por dentro, trabalha com o Coelho aqui pela meia direita. Ele rola a bola para trás, busca o jogo no Vitão. Vitão vira o jogo, virando da direita para a esquerda para o Renan Lodge brigar com o Rodinei. Chega Rodinei, atrapalha, mas joga para fora, joga pela linha de lado. É arremesso lateral, cobrança ao Galo na cobrança aqui pelo lado esquerdo. O que muda ali com a presença do Arthur no meio-campo do time do Santos?
2: É, o Arthur e o Lucas Veríssimo qualificam o time do Santos, né? O Veríssimo é o melhor zagueiro desse elenco. E o Arthur é aquele lá, campeão da Libertadores pelo Grêmio, que foi pro Barcelona, e o reflexo é imediato, né? Porque o time do Santos fica mais com a bola agora, toca a bola, cadencia, e o Atlético não pode deixar, o Santos ter o domínio do jogo. E o Atlético, em tese, dá uma piorada tecnicamente com a saída do Renier machucado, a entrada do Cacierra. É hora do Galo reagir, viu, Pedrão?
0: Ale Oliveira, em nome de Supermercados BH, aqui na arena. Tá com a bola, Vitão. Pela direita, faz o lançamento. Corta de cabeça o Escobar. Ela vai voltar pro time do Santos. Lançamento que chega no Gabriel Bontempo. Tentou dar o chapéu. Castanho tirou dele. Recupera e deixa pro Fred no círculo central. De primeira abre com o Bernard aqui na canhota. Bernard gira, vira o jogo. Volta lá pro Fred, lá na lateral esquerda. Vai tentar velocidade pra linha de fundo. Fred agarrado pelo João Schmidt. Balança o corpo, prende a bola. Dribla pra dentro. Castanho aparece, dá um apoio. Castanho recolhe na entrada da área. Tem Maicon. Dominou, escapou do pé esquerdo. Ele toca a bola na frente pro Alan Franco. Fica difícil, tira a zaga do Santos, chega diminuindo o espaço por ali, o Rolienzer. Coelho pega o rebote, sobra com a bola aqui pelo lado direito do campo de ataque do time do Galo. 7 para 8 minutos desse segundo tempo. Aplausos da massa, porque a bola tá no pé do time de preto e branco. Vem Bernard, domina, toca de pé direito, a bola na frente, ela chega no Cacierra. Volta o jogo pro círculo central, trabalha com o Maicon. Maicon do círculo agora para o jogador que era o Castanho. Maicon, Bernard, Lianco, todo mundo participa da jogada de ataque do início da construção do Galo. 8 minutos na etapa final. Vai embora Lianco, com velocidade pro campo de ataque, ele rompe, toca no Lodge. Domina esquisito, domina para trás. O Rony tava na marcação, então ele toca pro Castanho na segurança. Lateral dos técnicos, o passe aqui pela lateral esquerda. A bola não saiu, indica a arbitragem. E tá com o Maicon. Maicon com o Fred, recolhe, fica de frente, toca pro Bernard. Gira o corpo, toca de pé direito, a bola pro círculo. Ela vai chegar por outra vez ao Maicon. Cacierra já passou pedindo. O passe é lá na direita pro Coelho. Tá com ele o Alan Franco. Coelho passa o pé por cima da bola, faz a jogadinha do futsal. Tenta sair ali da marcação do Escobar. Toca a bola por dentro, busca por outra vez o Castanho. Virada pelo alto pro Alan Franco, protege com o corpo, ele vai pra linha de fundo. Franco bateu cruzada, Brasil! Mas já havia impedimento no lance, Paulinho.
2: É, mas tem que assustar, viu, Abílio? Tem que espetar essa bola, tem que chegar lá, tem que ir no embalo do torcedor, o Atlético. Tá 3-1, placar que não garante, mas primeira chegada pra assustar o Brasil na segunda etapa. 3-1, Galo, informando Unimed BH.
0: 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Vem para a bola o Santos, campo de defesa. Ela fica por outra oportunidade aqui com o Brasão. Abre pela lateral, esquerda aqui agora tem o Escobar. Ele toca na frente, o Rolezer volta o jogo no Escobar. Faz o chutão para o campo de ataque buscando o Gabriel Barbosa. Lianco vai ao alto, tira de cabeça. Na sobra, sobra para o Gabriel. Ele vira lá pela lateral da direita com o Rodinei. Corre contra o tempo, Bernard. Recupera a posse da bola para o time do Galo aqui pela esquerda. Castanho passou, Bernard segura. Toca a bola por dentro para o Fred. Tentou o passe do primeiro no Castanho, bateu a carteira dele, o João Schmidt. O Rony dribla o Renan Lodge, fica com ela pela direita, faz o cruzamento na boca do gol, passa por todo mundo e sobra ainda com o rebote do Santos pelo lado esquerdo. Alan Franco na marcação com a bola, Rolezer, trouxe no pé esquerdo o argentino, toca pra trás, bico da área, tenta ficar com a bola um tempo, vai pro chão, perde a falta, nada, segue o jogo aqui na arena. Fred toca a bola pro Cacierra, protege no pivô, abre com o Bernard. Bernard tá pela esquerda, gira pra dentro, toca de volta, bola na velocidade, passada larga do Cacierra, recolheu pela esquerda Cacierra, corta pra dentro, ele toca a bola curtinha pro Castanho, lá pela direita pediu o Coelho, virada de jogo nele, domina no pé direito, faz ela dormir. Coelho, pra cima da marcação do Escobar, cortou na canhota, toca pra trás, ele entrega no frente, aqui entrada na grande área, na meia lua tem o Castanho, ele prefere o Bernard, agora sim pro Castanho, adiantou no domínio, o William Arão tirou dele, briga Rodinei no rebote, sobra pro Gabriel, bom tempo, contra-golpe agora do Santos, jogo é aberto, jogo é perigoso, Lianco.
2: É isso aí, Lianco.
0: Brincou, que a massa quer ver de você. Dá um carrinho, sujo uniforme, bumbum no chão, joga a bola pra fora. Agora 8:19 na Itatiaia, a bola rola, o tempo não para. 11 minutos do segundo tempo na Rádio de Minas, Arena MRV, placar de 3 pro Galo, 1 pro Santos.
3: Copa Libertadores da América, começo do segundo tempo, LDU e Palmeiras estão empatando por 1-1, Palmeiras venceu o primeiro por 1-0, e no jogo do Campeonato Brasileiro, 2 gols quase que em sequência, 1 pro Botafogo, Danilo Santos, 1 pro Grêmio, Giovani Cabral, Botafogo 1, Grêmio também 1.
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0: Pois eles baixaram o Red Bull Bragantino nas oitavas. O Galo tenta mandar o Santos de volta para casa nas quartas de final para pegar Montevidéu, City Torque ou Cienciano na próxima fase. E Arthur fica com a bola. Ele tenta escapar, gira para cima do frente, toca para o Rodinei, faz o lançamento, pegou o Rolizer. E aí sobrou pro Galo. E vai embora agora com o Fred. Lançado pelo Castanho. Ele toca a bola pro Coelho. Recolheu na direita, bateu cruzado na Brasão. Espalma o goleiro do Santos. Tira de lá o Escobar. Rebote ainda do Galo no campo de ataque com o Alan Franco. Trouxe o jogo no pé direito. Ele olha pra área, faz o passe pro Cacierra. Entrada da área, Cacierra perdeu. Recupera o time do Santos. Roubada do João Schmidt. A bola fica pro Arthur. Balança o corpo aqui pelo lado direito. Ele vai com velocidade. Cacierra. Brigou pelo rebote. Deixou a bola sair. É isso. A massa que é raça. A bola foi pela linha lateral. Thiago Reis.
5: Olha o dinheiro do jogo, 40.013 torcedores, 13 galo, hein? 40.013 para uma renda de R$3.456.008,26, quase 3 milhões e meio de renda. É o dinheiro do jogo, garoto barbante deles.
0: Aí tentou sair aqui pelo lado esquerdo o Kevin Castanho, foi derrubado, o juizão já paralisou, marcou a falta, falta que favorece ao Galo aqui pelo lado esquerdo. Este Thiago Reis das rendas, fica aqui pelo lado esquerdo com a bola, o Renan Lodi para sair pro jogo, toca para trás, recomeça no Liancão, Belo Horizonte, Prefeitura do Povo, aqui o trabalho não para. Liancão toca pro Bernard, gira o corpo pro lado esquerdo, faz o lançamento na canhota pro Lodi, lateral dos técnicos, tenta a linha de fundo, chegou primeiro para cortar o Rony, e na marcação tira a primeira. Fred dá o carrinho, foi bola, hein, professor? Mas o Facundo Telo enxerga a falta na chegada do Fred para cima do Rodinei. Falta cobrada, falta com o time do Santos. Gabriel Barbosa dá um lençol aqui no Maicon, fica com a bola por dentro, toca a bola pro Arthur. Para trás, passe errado no Arthur. Bernard tentou a recuperação, chega primeiro, corta o Santos. Tira, Gabigol fica com ela, toca pela direita. Rodinei passa aqui pela direita. Vai ficar com ela o Santos. O passe é no Benjamin Rolieser. Toca a bola de canhota para trás, entrega no Veríssimo. Lucas Veríssimo entrou nesse segundo tempo no lugar de Luan Pérez, que foi amarelado na etapa inicial. William Arão. A torcida do Galo não para de cantar. Primeiro campeão brasileiro, Clube Atlético Mineiro, Galo, sinônimo de raça. Pela esquerda, passe para trás, ela vem do Escobar para o William Arão. Domina na entrada da grande área, faz a virada de pé direito, virada lá pela lateral da direita com o Rodinei. Domina, escapa na marcação do Bernardo, driblando para dentro do corredor. Ele encontra de volta aqui o Rolieser. Gira o jogo, volta aqui, chega para cortar de qualquer jeito o Bernardo. Corta e Maicon pega o rebote, toca o frente. Por dentro tem Coelho aqui perto do círculo central. Vai embora, tentou o drible, tentou a velocidade, acabou perdendo. Recuperação do time do Santos que fica com a bola, fica com ela pelo lado esquerdo, avança no contragolpe. Gabriel bom tempo pelo lado esquerdo, balança o corpo, dribla pra dentro, dribla o Maicon, vai pra dentro da grande área, toca pra trás, Rolieser, explode no Lianco, tinha um Lianco no meio do caminho, tinha um Lianco, escanteio, Claudão.
1: Chegou com perigo mais uma vez o Santos, o chute do Rolieser de canhota, bateu no Lianco, foi pela linha de fundo, escanteio. O Santos está sem pressa para bater do lado esquerdo. O goleiro Gabriel Delfim aqui organizando a defesa do Galo. É o Santos quem tenta agora. Pedro Abílio pela esquerda.
0: Vem pela esquerda para jogar essa bola para dentro da área com 15 minutos do segundo tempo. Já já o Lê Marques falando aqui na Rádio de Minas.
6: Sofrendo com o Galo doido nesse segundo tempo. Bola para a área, lançada na boca do gol. Passa beijando a trave esquerda do Everson. O Rony sobe, sobe muito. Eu fiquei até doido e falei, Everson, agora é Delfim, Claudio.
1: Eu tomei um susto aqui, mas foi isso aí mesmo. Susto também por conta dessa bola aérea aí, passou por todo mundo, foi pra linha de fundo, Delfim saiu ali de soco, não achou nada, hein? Goleirão do Galo, 3-1, Atlético, tudo igual no agregado. 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
0: 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Recua de bola pro Delfim, ele tá aqui perto da marca do pênalti. Dá o tapa de pé direito, bola longa lá no ataque buscando o Coelho. Vai brigar com o Escobar, são dois baixinhos aqui pela direita. Mas ela saiu pela linha lateral antes de chegar no Coelho. Olê Marques para Supermercados BH. Nós temos agora, Marques, 16 minutos do segundo tempo. 3-1, Marques.
7: É, de um Santos com mais bola no pé, né? Esse é o efeito Arthur. O Arthur entrou justamente para ter mais controle no meio de campo. Acho que nesse setor o Atlético deu uma cansada, viu, Abílio? É bom o Barba já começar a pensar em uma troca aí no setor.
0: Tem uma falta cometida agora justamente pelo Arthur em cima do Fred. Falta marcada para o Galo bater pelo lado direito. Já se prepara para recolocar a bola em jogo o time atleticano. O Maicon está ali com ela. Ele olha para frente. E ali está o Gabriel Bontempo. Foi quem cometeu essa última falta. Ouvindo ali do Facundo Telo, o árbitro do jogo. Se prepara para cobrar o Maicon. Daqui pela meia direita. Bola parada para o time do Galo. Renan Lodge pediu na esquerda. O Maicon está sem opção. Tem que aproximar aí. Toca a bola. Alan Franco recolhe para trás. Ela chega no Vitão. Vitão toca no pé direito para trás. Entrega para o Gabriel Delfim. Aqui na meia lua defensiva. Dá bola para o Lianco. Recolhe pelo lado esquerdo. Sob o olhar de Eduardo Domingues. Aqui fora do campo. Aqui fica a bola para o Lianco. Lançou forte demais. Foi embora. Linha de fundo. Apenas o tiro de meta que favorece o Gabriel Brasão do Santos. 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Será que nós vamos chegar nos 10 mil likes lá no YouTube? Cadê você no YouTube? Quem é você na fila do YouTube no Itatiaia Esporte? De onde você participa comigo nesta noite de quarta-feira? Quarta-feira de Copa Sul-Americana. E agora para chegar a 11 mil, só se retroceder, né? Vou chegar a 10 mil, né? Já somos 11, muito obrigado. Bom tempo com a bola pela esquerda, cruzou na boca do gol, Rony. Cruzou de volta, a bola para dentro da área, batida pro gol. Delfim! Defesaça! Fecha a porta na cara do Gabriel Bontempo. Escanteio, Cláudio.
8: Defesaça no goleiro Gabriel Delfim. Chute no canto. Chute forte do Bontempo. Depois do Rony. O Rony tem o mérito desse lance, hein? Ele recuperou a bola, deu uma voadora aqui nesse lance e jogou pro meio da área. Quase sai o gol do Peixe. O Gabriel Delfim, Vitor.
0: Muita pressão. Gabriel Delfim faz uma excelente defesa. Vem embora viajando na área na cobrança do escanteio. Tira de cabeça Alan Franco. Bernardo devolve também de cabeça para tirar da grande área. Ela vai sobrar para o Arthur aqui na meia direita. Arthur posicionado com ele. O Rolienzer toca para trás. Entrega para o Rodinei. É mata-mata, é emoção. Se a bola parar de rolar agora, vai ter disputa por pênaltis. O Galo precisa de mais um golzinho para avançar direto. Um golzinho para avançar direto. Fez gol com 20 segundos. Tomou gol e reagiu no primeiro tempo ainda. O Galo tá vencendo o Santos por 3-1 aqui na Arena MRV. Renan Lodge vai pro chão. O Rony foi com a mão no rosto dele. O Lodge ficou pedindo falta, o juiz não deu. Pegou o contra-ataque agora o Rolheiser. Domina a bola, Gabriel tá com ele. Toca a bola curtinha. Rolheiser escorregou, hein? Perdeu a bola. Ela passou debaixo da chuteira dele. Bernard toca por dentro agora com o Fred. Fred na inteligência, segura. Joga no Cassierra. Lá pela direita pediu o Coelho. Em dois tempos sem enrolação ele toca. Coelho recolhe, vai pra cima do Escobar. Invade a grande área, bate cruzado. Pega no Escobar e sai. Escanteio para o Galo doido, Paulinho.
2: É o que eu falei agora há pouco, né? Tem que chegar mais, Abílio. O Atlético baixou as linhas, mas tem que espetar mais. Tem que agredir mais o Galo. É a bola parada, hein? Olha a bola parada aí. Sabro deu Vitão ali, hein? Quem sabe o garoto de novo. 3-1, Galo. 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
0: Ele tem 1,94m, mesmo com tão pouca idade. Todo mundo tenta, mas só o mesmo. Cantil é 50 mais. Bola jogada pelo Maicon. Vitão subiu. Tira de cabeça Veríssimo. Pega o rebote. O Arthur aqui pela direita. Dá um chutão. Tira a bola do campo de defesa do Santos. Ela vai voltar aqui pela meia esquerda com o Castanho. Deixa o quicar. Toca pra trás. Gabriel Delfim vai ser apertado pelo Gabigol. Então dá um chutão de primeira. Isso, Delfim. Lá no ataque ela vai viajando. Subiu pra tentar ganhar o Alan Franco. Volta no toque de cabeça. Bernard na cobertura. Ganha na lateral direita. Toca essa bola pro Coelho que não domina. Deixa escapar. Saiu em lateral. Arremesso pro Santos fazer a cobrança. Aplaude. Apoia. Essa é a massa. Carrega. Chegando o Galo doido aqui na Arena Academia RV. 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Fica com a posse da bola o Santos aqui pelo lado esquerdo. Bola cobrada, Gabriel. Bom tempo, chutão do Escobar lá no ataque. De peito, Vitão tentou o passe de cabeça, acabou esticando, perdeu a bola. O Laser pega o rebote, volta pro Arthur. Toca pra trás, o Santos recomeça o jogo no seu campo de defesa. Na Itatiaia, 8h29, boa noite de quarta-feira, noite de Copa aqui na Arena MRV, no Califórnia. A bola rola, o tempo não para. Itatiaia confere 21 minutos do segundo tempo.

0: por outra oportunidade para devolver a bola para o jogo.
1: É o que demora também, hein?
0: Toca a bola, Rolizer, pro Rony, de peito, ajeita de volta, Rolizer.
1: Chega por último, tocando nela ali o Bernard, ela ia sair. O Rodinei já estava saindo da linha de passe. Mas aí o Bernard toca para fora.
0: Tá chamando alguém ali no banco. Vem aqui pelo lado direito o Rony.
1: E aí, derrubado o jogador que era o Rony, ele encarou o Castro.
0: Ô Rony! Calma! Rony Elson, calma! Fica com a posse da bola aqui o time do Galo. Lateral para o Lodi cobrar. 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Lateral cobrado pelo Renan Lodi. Toca para o Cassiarra no pivô. Tentou sair da marcação. Chega, primeira defesa do Galo, rebate. Rony deixa a bola sair pela linha de lado. É arremesso manual para o Peixe fazer a cobrança. Lado direito já se prepara para fazer a cobrança. O Rony deixando para o Rodinei. E aí o Arthur abre contagem. Para não ter enrolação. Rodinei toca para o Rony. Domina, deixa a bola quicar. Ele perde para o Renan Lodi. O Bernard tenta o passe aqui.
1: No ponto futuro para o Fred. É que já estava saindo na lateral, né?
0: Ela foi embora pela linha de lado, arremesso que o Rodinei vai fazer a cobrança. O juizão vai fazer a parada para hidratação. E aí o Galo aparentemente vai mexer. 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João Vitor, Cirilo tem gol aonde, Cirilo?
2: Gol na casa da LDU, estádio Casablanca. Gol do Palmeiras, Vitor Roque de pênalti. Palmeiras 2, LDU 1, 3-1 no agregado. Palmeiras vai avançando a semi da Libertadores, informando Unimed BH.
0: Para este universo de audiência na Top 1 do Brasil, Olê Marques e Ale Oliveira, em nome de Supermercados BH. Primeiro contigo, Ale.
3: É, o time cansou, né? Vale lembrar que essa formação aí do Barba, só o Michael que não foi titular e o Lodi. E o Michael fisicamente é o que sente mais, né? Então perdeu meio campo, porque correu demais também no primeiro tempo, porque o Santos melhorou com o Veríssimo e o Arthur, porque o Renier muitas vezes vinha salvar o meio, dialogando com jogadores desse setor, e o Cassiarra não tem essa característica, por isso que ele apontou ali com o Igor Gomes e o Natanael, os escolhidos devem ser Michael e Bernard, viu, Marques?
4: É verdade, olha, o Santos voltou melhor para o segundo tempo, né? Com mais controle no meio de campo. Isso tem um nome, Arthur, né? O Arthur entrou justamente para dar esse toque de qualidade no meio de campo e ter mais a bola, e está conseguindo. O Atlético deixou de acelerar o jogo no segundo tempo, né? Que foi a sua grande arma no primeiro tempo, né? Quando jogou com velocidade e sempre levou vantagem. É bom começar a acionar o Coelho pela direita novamente.
0: Olê Marques e Ale Oliveira aqui na Itatiaia. 24 minutos deste segundo tempo aqui na arena. 3-1. Galo está vencendo o jogo.
5: Abílio!
0: Peraí, vamos lá. Você tem prioridade pela questão etária, Thiago Reis.
5: Etária de tempo de rádio, né? Fila
0: isso,
5: da mãe. Olha
0: aqui. Claro.
5: Obrigado. Tá saindo o Bernard. E também o Michael, número 8, para as entradas de Natanael, número 2, e Igor Gomes, 17. Novidades do Galo, hein? Segunda e terceira mexidas do Barba. Igor Gomes, 17, Natanael, número 2, informando Prefeitura de Belo Horizonte. 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
0: É isso, Thiago Reis, mudanças. Paulo Azeredo, agora você.
6: Eu sou na TV, deu pra ver aqui, captou o Barba dizendo que é um 4-3-3 agora com as entradas do Igor Gomes e do Natanael.
0: Muito bem, mudanças e a informação. Então fala aí, Ale Oliveira, mudanças você já meio que introduziu.
3: É, o desgaste físico, né, que acabou mandando. Eu gosto muito do Cissé, né, eu acho que é um jogador que tá um ritmo para essa meiuca aí que poderia ser importante. Só as apostas do Barba, mas parte física que pesou.
0: Lançamento do Rolês na grande área, Vitão subiu, cabeceou pro miolo, ela volta pro Santos, Bianco tira a bola na boca do gol, e o juizão tá dando uma falta de ataque ali do Rony, hein, Cláudio?
7: É, foi pra cima do Coelho, o árbitro marcou a falta do Rony. Rony é aquele cara, né? Ele sempre tá ali incomodando, né? Qualidade técnica, o torcedor do Galo sabe muito bem. Ele não tem muita não, mas se incomoda bastante. 3-1 pro Galo. Doutor Alexandre de Souza, lá em Miami, nos Estados Unidos, vibrando com o Galão da Massa. Vai dar aí.

0: 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Lançamento do Vitão, ela saiu pela lateral. Foi embora pela linha de lado, arremesso lateral cobrado pelo Santos. Arthur domina aqui pelo lado esquerdo, ele tenta passar pela metade do campo, dá um tapa na frente, bola em profundidade para o Gabriel. Passou do Nianco, tá na cara do gol, Gabriel! Gol do Santos! Gabriel Barbosa aos 27 minutos do segundo tempo. O Leão tentou antecipar com um carrinho. Lateral cobrado rápido pelo Santos. Passe em profundidade. E o Gabriel ficou na cara do gol. Cara a cara com o Gabriel Delfim. Deu um toque sutil na saída do goleiro do Galo. 3-2, Cláudio Rezende.
1: É, o Leão tentou de carrinho, mas ele passou da bola. O lançamento pegou o Gabigol. E aí o Gabigol cara a cara com o Gabriel Delfim. Especialidade dele, com frieza, fez o gol, o Gabigol de canhota, chute no canto baixo do Gabriel Delfim, diminui o Santos e fica à frente no agregado. Galo 3, Santos 2.
2: Gol 22 do Santos na Sul-Americana, Gabriel Barbosa marca pela sexta vez.
0: O árbitro pede para que ele volte logo ali para o seu campo. O Lê Marquês, Ale Oliveira. Primeiro contigo, Marques. O Santos diminui.
3: Ô, Pedro Abílio, mas a gente está falando da atuação do Arthur desde os 5 minutos do segundo tempo. Ninguém tirou o espaço dele. A marcação está atrasada em cima do atleta, que está fazendo toda a diferença para o Santos no segundo tempo. Se não tirar o espaço do Arthur, o Atlético vai ter problemas maiores ainda no segundo tempo. Pedro.
0: Vitão toca a bola agora pro Fred. Fred recolhe aqui na meia direita, dá de volta. Vitão tá com ela, domina pela lateral da direita. Traz o jogo no pé esquerdo agora para tocar de volta a bola pro Fred aqui na lateral. Deixa o passe à frente. Tentava chegar ali o Natanael. Vem primeira defesa do Santos recuperando. Arthur de frente pro crime. Sozinho outra vez. Aqui aberto pelo lado esquerdo, tá com ele o Rony. Ele toca a bola. Rony dribla o Natanael. Vai com velocidade pra linha de fundo. Rony desacelera, traz o jogo no pé direito. Toca para trás. Arthur domina, sai do Fred, toca no Gabigol. Voltou pro Arthur, bateu para fora. Cima do gol, ela tá indo embora, Cláudio.
1: Arthur, que acaba de falar o Marques, apareceu de novo, agora aqui dentro da área, tabelando com o Gabigol, chute foi por cima, mas essa ducha aí, de água fria pra cima do Galo, no segundo tempo, agora o Santos tá à frente, o Galo precisa de um gol, mais um gol, pra buscar penalidades. 3-2 no momento, informando Prefeitura de Nova Lima, o futuro mora aqui.
0: Renan Londi carrega o Galo para o campo de ataque. Ele toca a bola para o Castanho. Vai lá, Galo. Mas aquele golzinho aí, voltar para o jogo logo. Coelho vira lá pela esquerda, tentava o Renan Londi. Foi às costas, bola para fora, linha de lateral. Arremesso manual que favorece ao Peixe. O Alê! E agora, Alê? O que, que o Galo tem que fazer ali?
4: É, o Marques foi muito feliz, né? O Arthur mudou o jogo. O Gabigol também tem muita categoria na frente do goleiro. Conseguiu tirar do Delfim. Mas a gente não pode deixar de destacar a atuação negativa mais uma vez do Lianco, né? No confronto todo, ele é o jogador que mais influenciou essas quartas de final. Errou o bote e acabou deixando o Gabigol sozinho, né? Então, mais uma atuação ruim do Lianco no jogo de hoje.
0: Passe errado agora do Castanho. Vitão pressionado pelo Gabigol, tentou tirar, não conseguiu. Gabriel Delfim fora do gol. Gabriel leva a bola para dentro da grande área, passa com ele o Arthur. Gabriel prefere desacelerar, traz o jogo aqui perto da bandeira, escanteio pelo lado esquerdo de ataque do Santos. Ele fica com ela, tenta o passe por dentro pro Arthur, por baixo, recupera o Galo. Alan Franco erra o passe também, toca a bola por dentro, fica com a posse da bola Arthur, toca para trás e recomeça o jogo, o time do Santos na Itatiaia, 8h39, é noite de Copa Sul-Americana. O Galo correndo atrás, tem que correr mais, mas não vai parar de correr, para correr atrás, porque essa massa empurra você, Galo. 30 minutos, informa Itatiaia, segundo tempo, 3 pro Galo, 2 pro Santos.
2: Libertadores, Palmeiras 2, LDU 1, 3-1 no agregado, Palmeiras vai avançando. Brasileirão, começo do segundo tempo, Botafogo e Grêmio estão empatando por 1-1.
0: 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Lodi vai no carrinho, tira a bola. Ela vai sobrando pro time do Santos no campo defensivo. E vai ficar pro João Schmidt, que toca pra trás, entrega no Arão. 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Aposta a bola é por outra oportunidade do Santos. Aqui pela meia direita, Gabriel. Na verdade, o Rolheiser. Toca a bola pro Rodinei. Avança pela direita contra o Lodi. Toca agora sim no Gabriel Bom Tempo. Deu de volta a bola pro Rodinei. Traz o jogo para dentro, pro corredor central, onde tem passagem ali do Rolheiser. Tocou de volta Gabriel Barbosa de longe por cima do gol. Ele atira e a bola vai para fora, hein, Cláudio?
1: Gabigol arriscou de longe. Essa passou aqui, à direita do Gabriel Delfim. O Bava tá ali conversando com o auxiliar, tentando mexer no cenário, né? O cenário não tá bom, no segundo tempo tá longe, tá bom pro Galo. É, o Galão da Massa remando na Sul-Americana, informando o BH, Prefeitura do Povo, aqui o trabalho não para.
0: 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Arremesso lateral pro Santos aqui pelo lado esquerdo, Santos demora. Agora há pouco inverteu um lateral cobrado pelo Rodinei aqui por conta de ultrapassar os 5 segundos. Kevin Castanho com a bola por dentro. Tenta no círculo central aqui o Igor Gomes. Recolhe a posse da bola, toca pro Fred. Fred passa no meio de dois. Vai embora Fred aqui pela meia direita. Passa também do terceiro. Rola a bola na presença do Castanho. Aparece no comando aqui por dentro. Kevin Castanho domina, pisa na bola. Já carrega o jogo aqui pela lateral esquerda. O Fred passa pedindo bola nele. Fred domina. Domina na entrada. Grande área tem o Igor Gomes. Domina Igor Gomes. Rola pro Cacierra. Faz o pivô. Deixou no Coelho. Passa na Natanael. Coelho segura. De volta pro Igor Gomes. Domina esquisito. O passe foi forte, ele volta, o jogo pro argentino. Coelho tá pelo lado direito, toca pra trás, entrega no Alan Franco. Alan Franco agora pro Castanho, recolheu na entrada da grande área, saiu, tocou pro Fred. Ela chega pro Cacierra, balança o pé direito, pisa na bola, dá o passe em profundidade. Era pro Lodi, vem Gabriel Brazão. Mas a defesa, o goleiro do Santos. 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O povo participa, o povo vem com a gente aqui na Itatiaia, no Itatiaia Esporte, lá no YouTube. Deixa o seu like aí, hein? Ah, tamo com mais de 12, 13 mil likes. Daqui a pouco o Galo vai mexer. Lianco fica com a posse da bola dominada. Ele toca de pé direito, curtinho na frente. Busca o Castanho pro jogo. Castanho vai jogar. Ele toca de pé direito, a bola aqui pela esquerda. Vem Renan Lodi. Renan Lodi toca a bola pra trás. Ele deixa pro Castanho. Castanho tá aqui por dentro, pensando. Faz o lançamento longo. Bola esquisita pro Coelho. Chega Escobar, corta de cabeça. Gabriel, Bom Tempo, tá no rebote. Deixa pra trás. Cacierra bateu a carteira lá no campo de ataque. O Lodi chegou no carrinho. Ganha no pé de ferro. Drible. Rodinei vai pro chão. Parou. Ô, oh, Gizão.
5: Abelhão.
0: Ô. Thiago Reis, me informe.
5: Vem aí, o Xará, o Borbas no time do Galo e também o Scarpa. Últimas mexidas, as últimas cartadas do técnico Barba Domingues na equipe do Galo, para tentar buscar ao menos a disputa por pênaltis. No Santos, vem aí o Oliva, 28. Oliva, camisa de número 28, também é novidade pro jogo. No Santos, o Oliva vai na vaga do Rolheiser. Vai embora, Rolheiser. Tá indo embora com a 32 sem pressa nenhuma. Vai lá, gente. Alguém do Galo tira ele do jogo. Oh, meu Deus do céu. A preguiça dele pra sair, ó. Agora sim. O Oliva tá entrando. Ninguém do Galo tira o cara. O Alan Franco sai pra vaga da entrada do Scarpa. Gustavo Scarpa, número 10. Tá indo embora o Alan Franco. E agora o Borbas, o 18, vai na vaga do Lianco. Vaiado, ó. Vaias pro Lianco, capitão agora aqui, passa a ser o Renan Lodi. Tá indo embora o Lianco, gol de quem, Cirilo?
2: Gol do Botafogo, seu nome, seu bairro, Montoro, aos 7 do segundo tempo. Botafogo 2, Grêmio 1, informando o Banco Mercantil.
0: Lateral cobrado, bola pra trás, ela chega no Vitão. Nova configuração do Galo doido aqui na arena, 35 para 36 do segundo tempo. Ale Oliveira, me explica o que, que o Baba tá fazendo aí, Ale.
4: É, vai deixar o time mais ofensivo. Natanael venceu um dos zagueiros. A vaia pro Lianco, eu acho que ela é justa, né? Mas ela tem que ser dividida com o Barba Domingues, né? Porque acho que a maioria dos torcedores escalaria o Vitor Hugo, né? Então o Lianco de novo foi decisivo, assim como na Vila. Mas é um Galo bem ofensivo para essa reta final de jogo.
0: 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Ela chega no Scarpa, na entrada da grande área, traz o jogo aqui por dentro. Ele dribla dois do Santos e deu passe no pé do Rony. Recuperação para cima do Coelho. Partiu em velocidade pelo lado esquerdo. Natanael já está fechando o espaço. Rony toca a bola para o Gabigol. Devolveu de primeira para o Rony. Linha de fundo, chegou, cruzou na boca do gol. Chega o goleiro Gabriel Delfim, defende. Já via a posição irregular. Bora, Galo, bola para cima. Acelera esse jogo aí, Scarpinha. Domina o Galeitura pelo lado direito. Fica com a bola nesse jogo, Scarpa. Toca para trás, ele entrega no Castanho. Castanho agora para o Igor Gomes. Rola lá pela lateral esquerda para o Renan Lodi. Passa de volta lá o Igor Gomes. O Lodi segura a bola. Toca na frente buscando o Igor Gomes. Chega Rodinei, tira dali. 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Fica com a bola aqui pelo campo de defesa. Agora o zagueiro Natanael. Natanael tocou a bola na frente. Ele busca o jogo no Scarpa. Igor Gomes perde por dentro. Gustavo Scarpa avança, toca a bola para o Igor. Recolheu a entrada na grande área. Ele toca lá na frente para o Coelho. Coelho aqui pela lateral da direita. Dribla para dentro. Vai com velocidade. Cruza de canhota. Rodinei corta de cabeça. Pega o rebote aqui agora o Castanho. Deixou escapulir, mas ele faz o domínio. Fica com ela Castanho. Ainda aqui pela direita. Thiago Borba se movimenta dentro da grande área. Tem Thiago Borba e tem Cassierra no Galo. Coelho dribla da direita para trás. Ele toca a bola no Gustavo Scarpa. Rolou na entrada da grande área. Pivôzão do Thiago Borba. Rolou para trás e a bola para o Fred. Se embola com a bola, mas fica com ela. Toca para o Lodi. Ajeita para o Fred. Bate nele e sai, Paulinho.
4: É, a jogada foi rápida demais, né? O Lodi cruzou forte, rasteira. Eu não sei se ele queria bater ou dominar, viu, Abílio? Mas não deu certo. A bola saiu pela linha de fundo. 3-2, vence o Galo. No agregado vai dando o Santos. Tem que fazer mais um, Abílio.
0: 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Tiro de meta cobrado pelo Gabriel Brazão. Mais um para levar para os pênaltis. A massa não deixa de acreditar, Galo doido. Fica com ela, Gabriel Delfim. Ele toca curta a bola que chega por outra vez ao Natanael. Natanael acelera e toca para o Castanho. Vira o jogo aqui pela ala esquerda com o Vitão. Vitão vai carregar para o campo de ataque. É o zagueiro que arrasta. Arrasta Vitão. Toca a bola para o Lodi. Lodi recolhe pela esquerda. Passa de canhota, a bola para trás. Ela tá no Fred. Lá pela direita, pede com ele o Natanael. Natanael já recolheu. Passa da metade do campo. Vai embora. Thiago Borras pedindo. Preferiu segurar o Natanael. Ele segura. Toca para o Coelho, Coelho ajeita com Gustavo Scarpa, pede Igor Gomes por dentro, no preferência do passe é o Castanho, Castanho domina, fica de frente, rola a bola para o Igor, Igor agora com Cassierra, Cassierra de volta para o Castanho, vão trocando passes e deixando o Santos maluco da vida. Atenção, Fred rolou para o Lodi, boca no gol, vai para o cruzamento para o Borbas, ele escorregou, corta a zaga do Santos, Coelho periga, briga também o Igor Gomes, Cassierra chega, a zaga tira com o Escobar, pega o rebote agora o Natanael aqui pela direita, vai avançar, ele toca, a bola por dentro, ela chegou por outra vez ao Gustavo Scarpa. Pede Fred, Fred toca, vai com ela aqui pelo lado esquerdo, camisa 7 do Galo, olhou para ela, cruzou pro Cassierra, deixou passar, ela vem então pro Coelho aqui pela direita, Coelho domina pela lateral da direita, o Cassierra perde de volta, bola nele, tem ladrão Cassierra, toca uma bola esquisita aqui pro Natanael, ele deixa por dentro, Castanho de volta pro Cassierra, se girar tem o Natanael, Cassierra preferiu segurar, segura e toca a bola para trás, entrega no Coelho, corre para dentro da grande área lá e prefere parar aqui agora o Coelho, prende, toca a bola que chega pro Castanho, Castanho driblou, pé direito do Castanho, tocou pro Natanael, foi pra linha de fundo, bateu na cara do William Arão. O Galo vai chegar lá, Paulinho.
4: Aos trancos e barrancos, mas vai chegando, Abílio. A bola batida pro gol, desviou na zaga do Santos. É escanteio, Scarpa na bola, vai mexer o Santiago.
5: Vai mexer o peixe, tá vendo João Ananias, número 26. Tá indo embora o Rony. Sai o Rony com a número 11, o Ananias está vindo com a 26. O Gabigol não gostou da substituição, vem se queixar com o Cuca. O Santos ainda tem uma mexida. Escanteio para o Galo, dá tempo, dá tempo, Abílio.
0: 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Escanteio cobrado pelo Scarpa na segunda trave, gol, gol! Desvia nele, sobra pro Gabriel Brazão que tava fora do gol, hein, Azeredo?
4: Eu acho que ele tentou, na verdade, o domínio, viu? Porque ela veio muito alta, tentou dominar, mas ela escapuliu, sobrou com o Brazão. 3-2, Galo vai ter o Santos na semifinal com este placar, Abílio. Mas vamos até a final, tem que acreditar, Abílio.
0: O coração do atleticano bateu mais acelerado, reta final, a Itatiaia informa, 8:49 da noite, 41 minutos do segundo tempo, na Rádio de Minas, o placar tá assim, 3 pro Galo, 2 pro Santos.
2: Estrada marca para LDU. LDU 2, Palmeiras também 2. Vamos entrar nos acréscimos agora. Por enquanto, 3-2 Palmeiras no agregado Libertadores.
0: 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A posse da bola está por outra oportunidade aqui com o Galo. Pela meia direita, domínio de bola feito aqui pelo Natanael. Natanael toca a bola para trás até o Castanho. Castanho com Vitão, Vitão com Fred. E assim constrói o Galo Santos. Eu desenho para você. Tá do meio campo para trás. Tá marcando o meio campo para trás. Vitão arrasta, dribla o Gabigol. Passa também pelo bom tempo. Vai para a entrada da grande área. Perdeu, escapuliu dele. Ele perdeu para o jogador do Santos. Na sequência, o Thiago Bomba chega cometendo a falta para o contra-ataque. Falta, favorece a equipe santista. E lá está caindo o Rodinei. Que se não se levantar, o juizão vai ter que chamar o departamento médico e ele ficar um minuto fora. Facundo Tello manda a cobrança. Rodinei está de pé. 42 minutos desse segundo tempo. Eu não vou falar nada. Quem vai falar é a massa aqui na Itatiaia. Quem fala é a torcida. Torcida acredita, a gente acredita e vai junto. Vitão recupera uma boa bola na puxeta lá no campo de defesa. Volta a posse pro Santos, aqui pela direita Arthur. Ele tenta escapar da marcação do Fred. Ele escapa, toca na frente. Recolhe na entrada da grande área. Agora o time do Santos vem cruzamento do Escobar. Tá sem o pé direito. Tá sem o pé esquerdo aqui agora, né? Tá na meia direita. O Fred chega, dá um carrinho, a bola bate na bandeira e sai em escanteio. Para o Santos. Fazer a cobrança aqui pela direita. 42, aliás, 43 já temos. Cláudio!
1: É, a bola saiu, né? A bola bateu ali na bandeirinha. O Fred se esforçou o máximo, né? Mas não conseguiu. Escanteio pela direita. O Arthur tá ali na bola. Santos não tem pressa nenhuma. O árbitro tá de olho na cera aí do peixe. O bandeira tá aqui também. É escanteio. Santos sem pressa.
0: Já cobrado Arthur, escanteio curto, toca para trás. João Schmidt domina a bola, tenta sair da marcação. Castanho está em cima dele, o João Schmidt então recua. Recua lá pro campo de defesa, onde tem o William Arão. Ao lado dele, Lucas Veríssimo. Vira lá pro campo de ataque, lançamento é longo. Natanael colocou de cabeça na frente pro Scarpa, na correria, não conseguiu pegar a bola. Recupera o Santos outra vez. Tem que apertar, tem que pressionar. Virada pro Arthur aqui na meia direita, ele domina. Tribla a marcação do Igor Gomes, traz o jogo por dentro. Joga por dentro, vem Thiago Bobas, tenta tomar dele, não consegue. O Santos agora todo aqui no campo de defesa, vai se protegendo. William Arão domina a rola pro Ananias. João Ananias cruza de pé esquerdo, a bola lá no campo de ataque. Vitão subiu de cabeça, acerta o tempo, toca a bola por dentro. Ela vai sobrar pro Thiago Bombas. Thiago Bombas toca na frente, Gustavo Scarpa tenta o passe de canhota por dentro, era pro Cassierra. Antecipação do William Arão para ganhar pro time do Santos. Gabigol deixou o Vitão no chão no drible, 3 contra 3. Olha o Gabigol, vai bater de canhota. Natanael na frente dele, fecha a porteira na cara desse cara aí. Vai Galo, dá tempo. Antecipado pelo Rodinei, agora aqui pelo lado direito, avança para um ataque, toca para trás, chega o Santos perto da área. Gabriel, bom tempo, girou, perdeu o tempo. João Vitor Cirilo tem gol, tem informação.
2: Estrada de novo, 3 minutos depois, já nos acréscimos, a LDU marca o terceiro contra o Palmeiras, 3-2. Estamos indo aos pênaltis, valendo vaga à semifinal da Libertadores. Abílio,
0: é emoção na Libertadores também, emoção na Sul-Americana, aqui tem jogo, aqui na Arena Minha River tem jogo. Uma falta em cima do Thiago Borbas agora.
1: 5!
0: Vamos até que hora, Thiago?
5: Vamos até os 50, Cirilo! Pedro Filho, o Tassiano vem aí já também no time do Santos, viu? Vai o Galo!
0: Igor Gomes carregou no ataque, rolou pro Borbas, passe errado, Borbas não domina, recupera o Santos, vai pro contra-ataque, abertura lá pelo lado esquerdo, ela tá por outra oportunidade com João Ananias. Ele deu um chapéu no Natanael, rolou por dentro por Gabriel Bom Tempo. Gabriel Bom Tempo gira o corpo, tenta sair o Castanho, traz o jogo pro pé direito na entrada da grande área. Vitão tira dele, é hora, Galo, é agora, Galo, a hora é agora, Galo. Lá na direita pro Gustavo Scarpa, domina a posse da bola, já tem um caminhão de jogadores de azul no campo de defesa, enquanto os de preto e branco ainda estão correndo pra lá. Igor Gomes domina, lá pela esquerda tá com ele, o Coelho, bola pro Coelho, domina na canhota, tocou pro Igor Gomes. Thiago Borba foi pra área, o Igor cruzou, a bola desvia, Brasil, dá um tapa na bola pra fazer a defesa, volta pro Santos que corta dali com o João Schmidt. O rebote é do Castanho, toca a bola pra trás, evita a marcação do Gabigol, ela passa pelo Vitão e chega no Gabriel Delfim, agora na frente pro Castanho, avança pro campo de ataque, é tudo ou nada. All in agora do Galo. Fred no campo de ataque. 46 minutos do segundo tempo. Abre com o Renan Lodi aqui pela esquerda. Lodi domina, sai da marcação, ele toca de canhota, bola para trás, no espaço vazio para o Coelho. Coelho já dominou a posse da bola. O Santos fechadinho. O Galo pressiona, o Galo vai martelando. O Galo bica, o Galo não desiste. Fred toca a bola para o Castanho. Lá na direita tem pedido Natanael. Ele recolhe. Bobas e Cassierra na área. Prefere o passo para trás. Kevin Castanho cruzou na boca do gol para o Coelho. Barba!

0: e contra o vento, contra tudo e contra todos, no relógio que já estava marcando, no despertador que tocava para acordar esse time, o Castanho encontra o Coelho, que não é alto, que é baixinho, sem precisar subir, ele cabeceia no cantinho do gol do Brasil. O Galo chegou lá, lutar pra depois vencer. Não dá pra vencer sem lutar. Coelho, Paulo Azeredo, 4-2.
1: O Barba avisou na Vila, deixaram o Galo vivo, deixaram o Galo vivo. E na Arena, os 90 minutos tem 180, 200, 220. Passa devagar mesmo, Peixe, passa devagarinho o tempo. Coelho apareceu como um raio no meio da zaga do Santos para colocar o Galo na disputa. E tem jogo, viu, Peixe? E tem jogo, viu, Peixe? Coelho é só alegria. Sorria, massa atleticana espalhada em todo o Brasil. Coelho, Galo 4, Santos 2.
2: Gol 15 do Galo na Sul-Americana, terceiro do Coelho. E temos pênaltis no Equador. LDU 3, Palmeiras 2, 3-3 no agregado Libertadores. Abílio.
0: Ô Marques, você já viu o Galo desistir alguma vez, Marques?
3: Ah, eu ouvi um eu acredito aí a gente acredita, o Pedro Abílio. É, na emergência ofensiva, o time todo na área conseguiu fazer o quarto gol que vai levando pros pênaltis. Haja coração agora, meu velho.
4: Pedro!
5: Oi!
4: Tá entrando a última alteração do Santos, o Igor Vinícius. Tá saindo o Rodinei. Um lateral por outro. Mudança no Santos. E olha o Galo!
0: Roubou a bola, Gustavo Scarpa, partiu no contra-ataque, ele passa no meio campo, opa! Deram um carrinho nele, o árbitro na vantagem, Fred abre lá pela ponta direita, bola boa pro Natanael, cruzou na boca do gol buscando com o Coelho. Chega Arthur, corta, dá um chutão pro alto, ela vai sobrar pelo meio campo, atenção, toque de cabeça, era o Castanho na frente, ele cabeceou na frente demais, o Escobar dá um chutão, tira dali, vamos Vitão, não é correria, evita, gigantesco esse menino, Vitão joga pra fora, 49 minutos e 40 segundos, Ale Oliveira.

0: apita o árbitro. Termina o jogo. Vamos pros pênaltis na Arena MRV também. Com uma arena pulsante, uma arena que vibra, que empurra, que cria uma atmosfera infernal pro Santos aqui hoje, João Vitor Cirilo.
1: Vamos lá, Pedro Abílio, respira aí, Pedro Abílio, vem aí a emocionante disputa de pênaltis. Vai ter que ser desse jeito, Massa, vai ter que ser desse jeito pro Galo garantir uma vaga na semifinal da Copa Sul-Americana. Termina com a moral elevada, hein, Ale Oliveira?
2: Sem dúvida alguma, porque o segundo tempo foi difícil pro Galo, né? As mudanças do Santos qualificaram o time, né? Você coloca o Arthur, você muda o meio campo, você coloca o Lucas Veríssimo, é o melhor zagueiro do elenco, você coloca o Oliva, que também é muito bom jogador, e aí o time cresceu. E o Atlético teve dificuldades, né? Porque o Cassierra tá muito aquém, principalmente do Renier, que vinha salvar o meio campo. Depois ele colocou o Igor Gomes, que também é um prejuízo técnico na saída do Bernard. E o time não ia, e o time não ia. Mas na base do sufoco, sabe, do desespero, com o apoio do seu torcedor, o Coelho apareceu muito bem depois do cruzamento do Castanho para empatar no agregado. E olha, confiança lá em cima para essa disputa de penalidades, viu, Cirilo?
1: Confiança lá em cima.